0: que o dinheiro creditado como repartição do lucro segue as mesmas regras do FGTS, ou seja, ele só pode ser sacado em situações como a compra da casa própria, demissão sem justa causa, aposentadoria ou doenças graves. O valor foi creditado na conta do FGTS de pouco mais de 138 milhões de trabalhadores e pode ser conferido no aplicativo FGTS ou pelo Internet Banking da Caixa para quem é cliente do banco. Mariana e Luciano.
1: Obrigado, Luana, pelas informações ao vivo aqui na Voz do Brasil.
2: A valer amanhã a gasolina com percentual obrigatório de 32% de etanol.
1: A medida entra em vigor por um período de 180 dias, prorrogáveis por mais 6 meses.
2: Baseada em estudos técnicos com veículos leves e motocicletas, a alteração amplia o uso de combustível renovável.
1: Além de reduzir a necessidade de importação de gasolina e reforçar a segurança energética nacional.
3: O governo do Brasil publica a resolução que institui temporariamente a gasolina E32 e a nova mistura começa a valer neste sábado, 1º de agosto. Com a mudança, o percentual obrigatório de etanol anidro na gasolina sobe de 30% para 32% em todo o Brasil. A medida tem validade inicial de 180 dias, com possibilidade de prorrogação por mais 6 meses. Segundo o Conselho Nacional de Política Energética, a alteração busca ampliar o uso de combustível renovável produzido no país, reduzir a necessidade de importação de gasolina e reforçar a segurança energética nacional. A decisão é baseada em estudos técnicos que avaliam veículos leves e motocicletas movidos exclusivamente a gasolina. Os testes analisam partida, aceleração, dirigibilidade, emissões e durabilidade dos componentes. De acordo com o relatório, os veículos apresentam funcionamento adequado sem impactos relevantes no desempenho ou nos sistemas de combustível. A resolução também estabelece que a adoção definitiva da gasolina E32 ou de misturas superiores vai depender de novas avaliações. Claudimário Carvalho, para a Voz do Brasil.
2: Obras didáticas e literárias na palma da mão. É o Programa Nacional do Livro e do Material Didático Digital.
1: Saiba agora como acessar livros da rede pública pela internet.
4: Uma plataforma permite que professores e estudantes da rede pública de ensino acessem livros em formato digital. O catálogo reúne obras didáticas e literárias e abrange desde os anos iniciais do ensino fundamental até o ensino médio. Como destacou Fernanda Pacobaíba, presidente do Fundo Nacional de Desenvolvimento da Educação.
5: Hoje, o nosso PNLD digital reúne um acervo com mais de 2.800 obras, entre os livros didáticos e literários de diferentes etapas da educação básica. O leitor digital também conta com recursos de acessibilidade e personalização, como ajuste de contraste, espaçamento e navegação.
4: A avaliação das obras é realizada por professores especialistas do Banco de Avaliadores do Programa Nacional do Livro e do Material Didático, selecionados por uma comissão técnica. Os materiais didáticos de cada etapa de ensino se renovam a cada 4 anos. O acesso à plataforma pode ser feito pelo endereço pnld.fnde.gov.br com login realizado via gov.br. Reportagem Natália Koslick.
2: Na segunda-feira, começa a campanha de multivacinação para crianças e adolescentes menores de 15 anos.
1: Pais e responsáveis devem levar os jovens até a unidade básica de saúde para atualizar a caderneta de vacinação.
2: E atenção para quem mora nas cidades de São Paulo, Guarulhos e São Bernardo do Campo.
1: O Ministério da Saúde recomenda que os habitantes dessas cidades, com idade entre 0 e 59 anos, tomem vacina contra sarampo.
2: Até o dia 28 de julho, o Brasil confirmou 17 casos de sarampo nesses municípios de São Paulo. E a melhor forma de prevenir a doença é a imunização. Confira na reportagem de Pablo Mundim.
6: O sarampo é uma doença causada por um vírus e transmitida pelo ar. Os primeiros sintomas costumam ser febre alta, tosse, coriza, olhos avermelhados e mal-estar. Depois de alguns dias, aparecem manchas vermelhas que começam no rosto e se espalham pelo corpo, como explica o Dr. Tiago Cavalcante, médico de família.
7: Ele é um dos agentes mais contagiosos, porque geralmente uma pessoa que tem um vírus no seu organismo tem a capacidade de transmitir para até 18 pessoas ao seu redor. E o vírus pode ficar até 2 horas no ambiente ali circulando, né? Então, isso ainda aumenta ainda mais a chance de ocorrer a transmissão. E, basicamente, os sintomas, assim, lembra muito um quadro gripal. Aí, logo depois, poucos dias, obviamente, surgem as manchas vermelhas pelo corpo.
6: Mesmo com a eliminação da circulação contínua do vírus no Brasil, novos casos ainda podem surgir quando o sarampo é trazido de outros países. Por isso, especialistas reforçam que manter a vacinação em dia continua sendo a forma mais eficaz de evitar novos surtos. A vacina contra o sarampo é oferecida gratuitamente pelo SUS e faz parte do calendário nacional de vacinação. Na rotina, as crianças recebem 2 doses, aos 12 e aos 15 meses de idade. Em situações de circulação do vírus, como ocorre atualmente nas cidades paulistas de Guarulhos, São Bernardo do Campo e São Paulo, a recomendação do Ministério da Saúde é a oferta da vacinação contra sarampo para todas as pessoas de 6 meses a 59 anos de idade, de forma indiscriminada, que moram nesses municípios. O Dr. Tiago Cavalcante reforça que a vacinação é fundamental para combater o vírus.
7: A ideia, fazer até um comparativo, por exemplo, com um incêndio, né? É que não surja a faísca que vai acender aquele incêndio. Então, por exemplo, se a população da cidade estiver vacinada, o vírus chega, pode até chegar, mas ele não encontra quem infectar, porque o nosso organismo, né, vai estar ali com a barreira de proteção bem ativa. E o vírus morre ali. E é o que a gente chama até da imunidade coletiva, da imunidade de rebanho.
6: O sarampo pode ainda causar complicações graves, como pneumonia, inflamação no cérebro e até levar à morte, principalmente em crianças pequenas e pessoas com baixa imunidade. Quem não sabe se recebeu todas as doses pode procurar uma unidade básica de saúde para verificar a caderneta de vacinação. Reportagem Pablo Mundim.
1: Quem se inscreveu no FIES já pode checar se conseguiu financiamento estudantil.
2: Prazo para confirmar as informações vai até a semana que vem.
1: E quem não foi selecionado já está na lista de espera para aguardar as próximas chamadas.
8: Nesta edição do FIES, o Fundo de Financiamento Estudantil, foram disponibilizadas 75 mil vagas em mais de 1.200 instituições de ensino. Com os resultados divulgados nesta quinta-feira, os pré-selecionados já podem completar as informações de suas inscrições até a próxima terça-feira, 4 de agosto. Quem não foi selecionado vai automaticamente para a lista de espera. E as novas chamadas serão realizadas entre 7 de agosto a 24 de setembro. O FIES concede financiamento a estudantes de graduação em instituições privadas que aderirem ao programa e que tenham avaliação positiva no Sistema Nacional de Avaliação da Educação Superior. Os estudantes podem conferir se foram selecionados no endereço acessounico.mec.gov.br/FIES. E para complementar as informações, acessar FIES Seleção, sem cedilha, e tio aluno.mec.gov.br. Edinaldo Júnior para a Voz do Brasil.
2: Atenção, candidatos do Concurso Público Nacional Unificado, CNPU 2.
1: O Ministério da Gestão, Inovação e Serviços Públicos publicou no Diário Oficial da União de hoje nova classificação para recompor vagas remanescentes, não preenchidas e provimento de vagas adicionais.
2: Ao todo, são 702 pessoas classificadas, sendo 242 em vagas remanescentes e 460 em vagas adicionais.
1: Os convocados abrangem o INSS e o Ministério da Gestão e da Inovação e Serviços Públicos.
2: Os classificados devem acompanhar as próximas publicações para consultar procedimentos, prazos e orientações das próximas etapas do concurso.
1: Para saber mais, acesse gov.br/gestão/fique-por-dentro.
2: Ter documentos importantes na palma da mão facilita a vida de milhões de brasileiros e evita deslocamentos desnecessários.
1: Pela conta gov.br é possível acessar gratuitamente certidões e comprovantes usados para solicitar benefícios sociais, participar de concursos públicos e resolver diversas pendências de forma rápida e digital.
9: Você que tem a conta GovBR não precisa sair de casa para pegar uma série de documentos. Vários deles são muito importantes, por exemplo, para pedir o Bolsa Família, o Benefício de Prestação Continuada, BPC, a Tarifa Social de Energia Elétrica, para acessar o Minha Casa Minha Vida e outras políticas públicas federais. São mais de 10 certidões disponíveis para você baixar de graça pelo seu celular, tablet ou computador. Uma delas é a Certidão do Cadastro Único, que é essencial para o Bolsa Família, a isenção de taxas em concursos públicos e a carteira do idoso. No GovBR você ainda pode baixar a certidão da pessoa com deficiência, documento fundamental para o sistema de cotas nas universidades, escolas técnicas e empresas. Essa certidão também é exigida para a pessoa com deficiência pedir o BPC. Se você pretende se inscrever num concurso público, vai precisar da certidão de quitação eleitoral. Ela está entre as que podem ser baixadas na plataforma GovBR. Também é possível pegar a Carteira Nacional de Vacinação, o Cartão Nacional de Saúde, o certificado de antecedentes criminais, a certidão de situação cadastral do CPF e do CNPJ. Nessa mesma lista estão disponíveis as certidões negativas de débito da pessoa física, pessoa jurídica e do imóvel rural. Para acessar os documentos, você entra no aplicativo GovBR ou no site gov.br e clica em Atalhos GovBR. Depois, é só olhar a lista de certidões e baixar a que estiver precisando. Reportagem Carlos Oliveira.
2: Os CNPJs, que até hoje tinham apenas números, agora também poderão ter letras.
1: O primeiro CNPJ alfanumérico foi emitido hoje.
2: A ideia é garantir a continuidade das combinações no país.
10: O CNPJ, que identifica empresas, organizações e instituições, está de cara nova. Agora, pode conter também letras e não apenas números. É o chamado formato alfanumérico. A Receita Federal emitiu o primeiro CNPJ desse tipo, com letras e números, nesta sexta-feira. O novo padrão amplia a capacidade de inscrições nos próximos anos e não impacta os CNPJs já existentes, que continuam válidos. O modelo alfanumérico também não altera os direitos, obrigações ou a situação cadastral das pessoas jurídicas já existentes. Novos CNPJs ainda podem ser emitidos apenas com números, já que o limite do sistema ainda não foi esgotado. Empresas que usam CNPJ em seus processos devem verificar se os sistemas estão preparados para receber e validar códigos alfanuméricos. A Receita Federal informou que a emissão de CNPJs neste modelo será gradual e que vai acompanhar a transição. Graziela Mendonça para a Voz do Brasil.
1: Amanhã é dia do cordelista. Você conhece essa arte brasileira?
2: A literatura de cordel faz parte da identidade cultural e carrega histórias, tradições e saberes populares passados de geração em geração.
1: Um projeto lançado no Ceará tem o objetivo de fortalecer a preservação e a difusão dessa manifestação artística por meio de atividades de formação, pesquisa e valorização de cordelistas e xilógrafos.
2: Vamos conhecer mais na reportagem de Graziele Bezerra.
11: O trabalho de um artista popular atraiu a atenção do professor Alex Canuto de Melo para o cordel. Mas o sangue nordestino também teve voz no nascimento de Sabiá Canuto, filho de maranhense com piauiense, neto de sanfoneiro, que além de professor, é poeta e cordelista.
12: Então eu fiquei encantado naquele momento, conhecendo o mestre do pif com o cordel.
13: É galinha, pato, peru, pavão em navestude, lá vai eu fui, de avô pra neto.
12: E ele me instigou a buscar me enveredar nesse caminho da poesia popular, do cordel e achar o meu caminho também a partir daí.
11: A literatura de cordel é considerada bem cultural imaterial pelo Instituto do Patrimônio Histórico e Artístico Nacional, IFAM, desde 2018. O nome cordel vem dos cordões ou barbantes, onde os folhetos ficavam pendurados para serem vendidos em feiras. Essa expressão artística teve forte expansão no Nordeste do Brasil a partir do final do século XIX. Poesia rimada, métrica perfeita. Para o professor Sabiá, um saber que precisa ser conhecido e preservado.
12: Então, através desse brinquedo que é o cordel e essa diversão, né? E você poder declamar, por exemplo, admiro o pica-pau no galho do angico, passo o dia inteiro, taco, taco, tico, tico, não sente dor de cabeça nem quebra a ponta do bico. Então, sem dúvida nenhuma, a gente precisa ampliar ainda mais esses acessos à literatura de cordel, né? A essa disseminação dessa cultura, né? A valorização dessa cultura.
11: Um projeto chamado Escola Brasileira de Literatura de Cordel e Xilografia Bravura, lançado em Juazeiro do Norte, quer promover e valorizar ainda mais essa manifestação cultural. Para isso, a iniciativa do Ministério da Cultura, em parceria com as universidades regional e federal do Cariri, no Ceará, prevê atividades como seminários, oficinas, tratamento de acervos e apresentação de cantadores, poetas e xilógrafos, como explica Fanca Santos, coordenadora do projeto.
14: Serão aulas e espetáculos, nós teremos um congresso internacional de acervos muito importante, o tratamento técnico de todo um acervo que já está na UFCA, de Pedro Bandeira, Renato Casimiro, meu próprio acervo, entre outros, e vamos lançar uma linha de moda da Chilo, né? Pensando na economia criativa.

0: @escolabr de cordel e xilogravura. Reportagem Graziele Bezerra.
1: Mais do que museus, pontos de memória são espaços criados por comunidades para contar e guardar a sua própria história.
2: Essas iniciativas podem ser certificadas e habilitadas para obtenção de apoios, financiamentos e parcerias.
1: A certificação como ponto de memória é uma titulação concedida pelo IBRAM, o Instituto Brasileiro de Museus.
3: A 40 quilômetros de Brasília, o Centro Histórico de Planaltina reúne casarões, praças e a Igrejinha de São Sebastião. Há também um museu histórico, onde é possível conhecer objetos e o modo de viver dos habitantes do final do século XIX. Todo o centro relembra a história do município, que antes de ser incorporado ao DF, pertencia a Goiás e já era um núcleo urbano mesmo antes da vinda da capital para o centro do país. Simone Macedo, presidente e fundadora da Associação dos Amigos do Centro Histórico de Planaltina, detalha o que é possível encontrar no local.
4: Além dele contar a história até os dias de hoje, Planaltina DF, ele tem também as atividades artísticas como montagem de exposições e também um dos principais eventos de arte contemporânea fora do eixo Brasília, né? É um ponto para que você chegue e viva o local como uma casa da época, né?
3: O Centro Histórico de Planaltina é considerado um ponto de memória, ou seja, uma iniciativa reconhecida por preservar e valorizar a história, a cultura e as memórias de um território ou grupo social. Raquel Teixeira, coordenadora de Museologia Social do IBRAM, explica qual o diferencial desses espaços.
5: Diferentemente de um museu tradicional, que tem a sua atuação baseada naquele tripé edifício, coleção ou acervo, né, e público, os pontos de memória desenvolvem processos museológicos que são baseados na relação território, memória e comunidade. Então, a gente está falando de uma gama aí de processos museológicos que se dão fora dos ambientes museais tradicionalmente reconhecidos, né? São experiências que elas nascem do próprio protagonismo da comunidade.
3: Para um lugar ser reconhecido como ponto de memória, é preciso provar que a entidade responsável desenvolve programas, projetos e ações de museologia de caráter social. Com a certificação, o ponto de memória passa a estar apto a participar de políticas e instrumentos previstos para esse tipo de iniciativa, como explica Raquel Teixeira, do IBRAM.
5: Que pode favorecer a participação em editais, em parcerias com instituições públicas e privadas. É claro, observadas as regras específicas de cada um desses instrumentos, né? E é também uma ferramenta importante para que os pontos de memória possam se conhecer uns aos outros e, a partir daí, desenvolverem ações conjuntas, em parceria, fazerem cooperações.
3: Por meio de uma plataforma online, é possível cadastrar um projeto para certificação e acompanhar o processo desde a etapa de inscrição. E a população pode ter informações detalhadas sobre o histórico de atuação de cada um desses locais. O endereço é pontosdememoria.museus.gov.br. Reportagem Márcia Fernandes.
2: O prazo final para atualizar o cadastro destinado à concessão da licença de aquicultor foi prorrogado até 31 de dezembro de 2026.
1: A atividade pode ser realizada em águas marinhas, rios e lagos.
2: Entre as espécies cultivadas estão peixes, camarões, algas, rãs, peixes ornamentais, ostras e mexilhões.
1: A licença permite o trabalho dentro da lei, a comercialização sem riscos de multas e é requisito para obtenção de crédito rural.
2: Quem explica é a secretária nacional de aquicultura do Ministério da Pesca e Aquicultura, Fernanda de Paula.
6: Além de dar segurança jurídica à sua atividade, o RGP Aquicultor, ele facilita a venda do pescado produzido para a indústria de beneficiamento e também para exportação. E como funciona a atualização agora? As nossas superintendências federais de pesca e aquicultura nos estados continuam recebendo, analisando e dando andamento normal aos processos de concessão e renovação da licença. Além disso, as regras relativas ao monitoramento obrigatório da aquicultura e aos trâmites antigos de renovação estão temporariamente suspensas, garantindo um período tranquilo de transição para o produtor.
1: Mais informações na página do Ministério da Pesca em gov.br/MPA.
2: E essas foram as notícias do governo federal.
1: Uma realização da Secretaria de Comunicação Social da

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0: Fique agora com as notícias do Poder Judiciário e do Congresso Nacional. Boa noite, bom fim de semana.
1: A gente volta na segunda-feira. Boa noite.
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4: STF suspende cobrança de mais de 255 milhões de reais em uma disputa judicial entre Petrobras e uma empresa de engenharia. TSE realiza entre 3 e 9 de agosto a primeira edição da Semana Nacional do Sistema Eletrônico de Votação. STJ define que revisão administrativa pode cancelar benefício previdenciário por incapacidade concedido judicialmente. Boa noite, eu sou Marcela Luiza. O Supremo Tribunal Federal suspendeu a cobrança de mais de 255 milhões de reais em uma disputa judicial entre a Petrobras e uma empresa de engenharia. A decisão envolve a forma como o valor da dívida deve ser corrigido. Judite Aragão.
5: A discussão é sobre o índice usado para atualizar o valor da condenação.
6: A empresa FDS Engenharia de Óleo e Gás defendia que a dívida fosse corrigida pelo IPCA, com um acréscimo de juros de 1% ao mês. O Tribunal de Justiça do Rio de Janeiro concordou com esse cálculo. A Petrobras recorreu ao STF. A empresa alegou que a correção deveria ser feita apenas pela taxa Selic, como já definiu o Supremo em outros julgamentos. Com esse critério, o valor da dívida é de 237 milhões e 800 mil reais, quantia que já foi depositada em juízo. A diferença entre os dois cálculos passa de 255 milhões de reais.
5: Ao analisar o caso, o ministro Alexandre de Moraes afirmou que, quando a sentença não define qual índice de correção deve ser usado e apenas faz referência à lei, deve ser aplicada a taxa Selic. O ministro lembrou que a Selic já inclui correção monetária e juros de mora. Por isso, ela não pode ser somada a outros índices. Como a sentença original não estabelecia um índice específico de atualização, Alexandre de Moraes suspendeu o cumprimento da decisão até o julgamento definitivo do processo.
4: Tribunal Superior Eleitoral dá início à primeira edição da Semana Nacional do Sistema Eletrônico de Votação. Na próxima segunda-feira, dia 3 de agosto, o TSE vai abrir a urna eletrônica para estudantes do Centro de Ensino Médio Elefante Branco, em Brasília. Juliana Cariri.
7: A atividade vai ser conduzida pelo coordenador de tecnologia eleitoral do TSE, Rafael Azevedo, e pelo ministro substituto do tribunal, Nauê Bernardo Pinheiro de Azevedo. Os dois são ex-alunos da instituição. A iniciativa busca ampliar o conhecimento dos alunos sobre o sistema de votação e também vai abordar temas como assinatura digital, sigilo do voto, fiscalização dos sistemas eleitorais, testes de segurança e as etapas de auditoria.
4: A Justiça do Trabalho reforçou o combate ao assédio eleitoral no ambiente laboral. Agora, sempre que uma ação trabalhista apresentar indícios desse tipo de prática, o juiz deverá comunicar imediatamente o caso ao Ministério Público do Trabalho e ao Ministério Público Eleitoral. Marla Lacerda.
8: A medida foi aprovada pelo Conselho Superior da Justiça do Trabalho e determina que a comunicação seja feita logo após o recebimento da ação, sem depender de pedido das partes. O objetivo é agilizar a atuação dos órgãos responsáveis e fortalecer o combate ao assédio eleitoral, sem interferir no andamento aí do processo trabalhista. A nova resolução também amplia a definição de assédio eleitoral, melhora a identificação dessas ações no sistema da Justiça do Trabalho e reforça o monitoramento dos processos, para garantir mais rapidez e eficiência no acompanhamento dos casos.
4: INSS pode cancelar administrativamente benefícios por incapacidade concedidos por decisão judicial. Esse entendimento foi adotado pelo STJ sob o rito dos recursos repetitivos. Fátima Uchoa.
9: com a tese fixada pela primeira sessão, juízes e tribunais de todo o país devem adotá-lo em casos com a mesma questão jurídica. Para o STJ, como esses benefícios dependem da permanência da incapacidade do segurado, o INSS tem o dever legal de fazer revisões periódicas para verificar se essa condição continua existindo ou não. O cancelamento somente é válido se forem observadas as garantias do devido processo legal administrativo, com a realização de perícia médica, a notificação do beneficiário e a oportunidade de apresentar defesa antes da interrupção do benefício. O relator foi o ministro Teodoro Silva Santos.
4: 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Uma boa noite e um bom fim de semana.

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1: Eu sou Paula Groba.
2: E eu sou Ricardo Nakaoka.
1: E estes são os destaques de hoje do Jornal do Senado, que começa agora.
2: Avança projeto que cria cotas para jovens que deixam abrigos ao completar 18 anos.
1: Sancionada lei que amplia a divulgação do Disque 180 para vítimas de violência.
2: Lideranças indígenas buscam apoio do Senado para recuperação de áreas degradadas pelo garimpo.
1: Boa noite.
2: Boa noite.
1: Jovens que passaram a infância e a adolescência em abrigos ou casas-lares podem ter mais facilidade para ingressar em universidades e institutos federais.
2: A Comissão de Direitos Humanos do Senado aprovou uma proposta que cria cotas para quem deixa o acolhimento institucional ao completar 18 anos. A reportagem é de Rodrigo Rezende.
3: Um projeto aprovado na Comissão de Direitos Humanos, de autoria do senador Jorge Cajuru, do PSB de Goiás, quer garantir aos jovens que vivem ou viveram nessa situação até os 18 anos, ou seja, não foram adotados e alcançaram maioridade, uma cota nos processos seletivos para o acesso ao ensino superior e às escolas técnicas federais. O relator do projeto, o senador astronauta Marcos Pontes, do PL de São Paulo, afirma que a ideia colabora com a diversidade no meio acadêmico.
4: A proposição realiza a importante missão de conferir oportunidades a pessoas oriundas de acolhimento institucional. Lembrando que acolhimento institucional é diferente de instituições como a Fundação Casa com menores infratores. É outro tipo de público. Ademais, atua para fortalecer a diversidade nos ambientes educacionais brasileiros, garantindo que pessoas com experiências distintas possam receber e compartilhar conhecimentos essenciais para a comunidade acadêmica e para a construção de sociedade mais justa e, portanto, mais equânime.
3: Marcos Pontes incluiu no projeto uma previsão de avaliação a cada 10 anos dessa política de cotas. A proposta segue para análise da Comissão de Educação do Senado.
1: E por falar em educação, um dos principais destaques do primeiro semestre no Senado foi a aprovação do novo Plano Nacional de Educação. A lei estabelece as metas e as diretrizes que vão orientar as políticas públicas para todos os níveis de ensino até 2034.
2: O texto já foi sancionado pela Presidência da República. Repórter Márcio Maturana.
5: Já sancionado pelo Executivo, o novo Plano Nacional de Educação define diretrizes, metas e estratégias até 2034 em todos os níveis, inclusive a educação superior. Entre as metas estão garantir que todas as crianças da educação infantil estejam na escola e que pelo menos 60% das que têm até 3 anos tenham acesso a creches. A relatora da proposta na Comissão de Educação, senadora Tereza Leitão, do PT de Pernambuco, destacou um mecanismo para evitar que as metas fiquem apenas no papel.
6: Este plano tem um diferencial do anterior. Ele tem um monitoramento bienal. A fiscalização, o monitoramento estão previstos para que ele seja um plano para valer.
5: Também foram aprovados a criação da Universidade Federal Indígena, o incentivo ao empreendedorismo no ensino médio, um regime especial para estudantes impedidos de frequentar aulas por saúde, gravidez ou amamentação, e a inclusão da educação financeira, fiscal, securitária e previdenciária como tema transversal.
1: O Executivo também sancionou a lei que torna obrigatória a divulgação do serviço 180 para denúncias de violência contra a mulher.
2: Pelo texto, os serviços da Central de Atendimento à Mulher deverão ser obrigatoriamente publicizados em meios de comunicação de massa e em locais de grande circulação. Repórter Ruth Gomes.
7: Pela lei, escolas, hospitais, transportes públicos, órgãos públicos, locais de eventos, além de meios de comunicação, promoverão a divulgação de como vítimas e pessoas que têm conhecimento de que a violência está ocorrendo poderão pedir ajuda. Já o senador Wellington Fagundes, do PL de Mato Grosso, ressaltou a importância de unir forças em prol de salvar vidas, independentemente de espectro político.
8: Um tema que não tem partido, não tem ideologia e não pode mais esperar. Quando o assunto é defender a vida, não existe disputa política. Existe sim o dever de agir.
7: Relatora do projeto na Comissão de Constituição e Justiça, a senadora Mara Gabrilli, do PSD de São Paulo, resgatou o histórico da Central de Atendimento à Mulher. Ela lembrou que o serviço começou prioritariamente como um canal de orientação e, a partir de 2014, passou a registrar denúncias diretas com encaminhamento e acompanhamento junto à rede especializada.
1: Pesquisadores indígenas das regiões Norte e Centro-Oeste visitaram o Senado nesta quinta-feira para participar de uma reunião com consultores legislativos e representantes do portal E-Cidadania na Comissão de Meio Ambiente.
2: Eles querem aumentar a articulação política em prol de projetos de recuperação de áreas degradadas pelo garimpo. A reportagem é de Marcela Diniz.
9: Os pesquisadores indígenas que visitaram o Senado são dos povos Yanomami, Munduruku e Enauenê Naui. Os objetivos da visita foram conhecer mais o Senado e investir na incidência política em busca de apoio a projetos de recuperação ambiental em áreas destruídas pelo garimpo. As lideranças também querem a total desintrusão de seus territórios. O pesquisador Reginaldo Pocho Munduruku explicou que os indígenas precisam do parlamento, inclusive no orçamento, para garantir recursos para ações socioambientais.
10: A gente tem como objetivo de restaurar 106 hectares, né, dentro do nosso território. A nossa região foi degradada pela garimpo ilegal, né? Então, tudo isso impactou a nossa saúde dos povos indígenas, a vida da flora, né? Como os plantios de palmeiras, açaizeiros, contaminou também o nosso alimento, o peixe, né?
9: Em reunião com consultores do Senado na Comissão de Meio Ambiente, os pesquisadores indígenas ficaram sabendo, por exemplo, da oficina legislativa oferecida pelo E-Cidadania, portal por meio do qual é possível sugerir uma ideia que poderá virar um projeto de lei de verdade. O secretário do colegiado, Ayrton Aragão Júnior, explica que essa ferramenta pode ser útil, por exemplo, nas escolas indígenas.
11: Para aproximar também os jovens indígenas e as lideranças desse processo, dessa possibilidade de participação dentro do E-Cidadania aqui no processo do Senado Federal.
9: Pesquisa da Fiocruz de 2024 mostrou que 94% dos Yanomami de 9 aldeias invadidas por garimpos tinham alto nível de contaminação por mercúrio. Entre os Munduruku, um levantamento deste ano feito com gestantes mostra a contaminação de 97% das mulheres.
1: E os eventos climáticos extremos registrados nos últimos dias no país confirmaram a previsão dos especialistas.
2: Em 2 debates realizados no Senado em maio, cientistas alertaram para a força do fenômeno El Niño este ano. Repórter César Mendes.
12: As chuvas intensas no sul e os vendavais no Rio e em São Paulo, registrados no mês de julho, confirmam o alerta dos especialistas de que o El Niño será forte este ano. Para o senador astronauta Marcos Pontes, do PL de São Paulo, é preciso aprimorar a legislação para enfrentar de forma adequada esses fenômenos.
13: Para proteger a população dos eventos que vão acontecer.
12: Segundo o climatologista Carlos Nobre, o El Niño acelera o jato de circulação atmosférica que vem do Pacífico em direção à América do Sul. E vários estudos têm apontado evidências de que o El Niño será muito forte este ano.
14: Esses eventos nos últimos dias de chuvas muito fortes no Rio Grande do Sul, isso é relacionado com o El Niño.
12: O senador Hamilton Mourão, do Republicanos Gaúcho, pediu que o Plano Nacional de Proteção e Defesa Civil determine a realização de simulações anuais nos municípios mais atingidos pelos fenômenos climáticos.
2: Com a edição de Paula Groba e trabalhos técnicos de Eliseu Caires, o Jornal do Senado fica por aqui. Acompanhe agora as notícias do Tribunal de Contas da União e da Câmara dos Deputados. Boa noite.
1: Boa noite e um bom fim de semana.
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16: O Tribunal de Contas da União apresentou os resultados de um conjunto de auditorias sobre as chamadas transferências especiais, conhecidas como emendas PIX. A fiscalização analisou 100 repasses destinados a 73 municípios e 2 estados, que somaram R$ 198 milhões de reais. O relatório apontou problemas em 82% das transferências examinadas. Entre as principais falhas estão deficiências na prestação de contas, irregularidades em licitações, pagamentos sem comprovação e falta de transparência na aplicação dos recursos. O prejuízo potencial foi estimado em 49 milhões de reais. O tribunal fez recomendações para fortalecer o controle, aumentar a transparência e melhorar a fiscalização das emendas parlamentares. Saiba mais em tcu.gov.br.
17: 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Jornal Câmara dos Deputados.
18: Projeto facilita acesso à justiça gratuita para inscritos no Cadastro Único.
19: Parlamentares aprovam benefícios para motoristas com bom histórico.
20: Comissões finalizam análise de proposta que incentiva o voluntariado.
21: Boa noite. Câmara finaliza a votação de projeto que incentiva voluntariado. Acompanhe os detalhes com a repórter Maria Neves.
22: Aprovado na Comissão de Constituição e Justiça da Câmara dos Deputados, projeto que estimula a atuação de jovens como voluntários em instituições de acolhimento de pessoas idosas com deficiência e crianças na primeira infância. A proposta determina ainda que os jovens voluntários também terão acesso a serviços de acolhimento durante o período de atuação. As regras serão definidas na regulamentação da lei. A relatora, a deputada Laura Carneiro, do PSD do Rio de Janeiro, explica que a medida representa mais um incentivo para aproximar jovens de pessoas idosas e com deficiência em instituições de acolhimento.
23: É uma tentativa de unir jovens com pessoas idosas e com pessoas com deficiência. Então, esse jovem, né, que está no serviço voluntário, vai ser habilitado para trabalhar nos abrigos, enfim, nas áreas de recebimento, que são de acolhimento, tanto de pessoas com deficiência como de idosos.
22: Ao apresentar o projeto, o deputado Roberto de Lucena, do Republicanos de São Paulo, argumentou que os jovens têm interesse em ingressar no mercado de trabalho e na universidade. Para ele, o Estado, ao valorizar o trabalho social e voluntário, estimula o acesso desses jovens tanto à vida acadêmica quanto ao mercado de trabalho, além de estimular o exercício da cidadania. A deputada Laura Carneiro promoveu pequenos ajustes no texto. O principal deles é uma mudança para assegurar que a participação no voluntariado não seja uma condição obrigatória para o acesso do jovem a serviço de acolhimento social. Segundo a parlamentar, a alteração é necessária para preservar a gratuidade da assistência prevista em lei. Da Rádio Câmara de Brasília, Maria Neves.
17: Trabalho.
18: O projeto que amplia reconhecimento de profissionais da radiologia deu mais um passo na Câmara. Saiba mais com a repórter Sofia Peçanha.
24: A Comissão de Constituição e Justiça aprovou o projeto que atualiza a regulamentação das profissões de técnico e tecnólogo em radiologia e de bacharel em ciências radiológicas. A proposta, já aprovada pelo Senado, altera a lei que regula o exercício das profissões da área desde 1985. Entre as mudanças está o reconhecimento formal das categorias de bacharel, tecnólogo e técnico em radiologia, além da ampliação das áreas de atuação profissional. O texto busca adequar a legislação às novas tecnologias utilizadas em exames e tratamentos de saúde, além de atividades industriais e de segurança que utilizam radiação. O projeto já havia sido aprovado pela Comissão de Saúde. Na reunião, o relator, o deputado Ricardo Silva, do PSD de São Paulo, destacou a importância desses profissionais para o funcionamento dos serviços de saúde.
25: Eles buscam beneficiar os profissionais técnicos em radiologia, os quais têm atuação relevante nos serviços de saúde, principalmente na produção de exames radiológicos indispensáveis ao diagnóstico de patologias.
24: Além de atualizar as regras para o exercício da profissão, o texto determina quem pode obter registro nos Conselhos Regionais de Técnicos em Radiologia, estabelece regras para a supervisão das técnicas radiológicas e reforça exigências relacionadas à proteção radiológica e à segurança dos trabalhadores e usuários dos serviços. Na prática, a proposta busca dar mais segurança jurídica aos profissionais ao definir quem pode atuar em cada atividade e quais são as responsabilidades de cada função. Durante a votação na Comissão de Constituição e Justiça, a deputada Érica Cocai, do PT do Distrito Federal, defendeu a proposta, afirmando que uma das principais mudanças é o reconhecimento dos tecnólogos em radiologia na legislação.
26: E por fim dizer que nós temos uma legislação que é uma legislação antiga, que não previa o tecnólogo, e tecnólogo agora vai poder fazer concurso público. tecnólogo vai poder adentrar na saúde como tecnólogo. Portanto, é um reconhecimento.
24: Como a proposta que atualiza a regulamentação dos profissionais das técnicas radiológicas sofreu alterações durante sua análise na Câmara, ela retorna agora ao Senado para análise dessas modificações. Da Rádio Câmara de Brasília, Sofia Peçanha.
0: Justiça.
21: Inscritos no Cadastro Único para Programas Sociais, o CadÚnico, poderão ter acesso facilitado à justiça gratuita. A repórter Silvia Munhato tem os detalhes.
3: A Câmara aprovou o projeto que prevê a concessão de justiça gratuita de maneira imediata a quem estiver inscrito no Cadastro Único para Programas Sociais, o CadÚnico. A autora do projeto, a deputada Maria do Rosário, do PT do Rio Grande do Sul, diz que a mudança tem o objetivo de facilitar o acesso à justiça, evitando que a pessoa tenha que comprovar novamente que tem baixa renda.
4: Se o judiciário reconhecer o CadÚnico, essa pessoa que passou pelos Centro de Referência e Assistência Social, pelo CRAS, e que está no CadÚnico, quando chegar no judiciário, o judiciário vai ter uma economia processual muito grande. Ele não precisa mais revisar documentos sobre a situação econômica da família.
3: Segundo a deputada, quem não estiver no CadÚnico, mas atender aos critérios atuais de vulnerabilidade adotados pela Justiça, continuaria tendo que fazer a comprovação de renda. A proposta que permite aos inscritos no CadÚnico acessar a justiça gratuita sem a necessidade de comprovação de renda, seguirá agora para a análise do Senado. Da Rádio Câmara de Brasília, Silvia Munhato.
0: Transportes.
18: Comissão aprova projeto que estabelece benefícios para motoristas com bom histórico. A repórter Júlia Lopes nos conta quais são.
5: Motoristas profissionais com bom histórico no trânsito poderão receber benefícios se estiverem inscritos no Registro Nacional Positivo de Condutores. A proposta do deputado Duda Ramos, do Podemos de Roraima, foi aprovada na Comissão de Viação e Transportes da Câmara dos Deputados. O Registro Nacional Positivo de Condutores é voltado ao cadastro de motoristas que não cometeram infrações de trânsito nos últimos 12 meses. Com a nova proposta, passa a constar no sistema dados como a ausência de infrações gravíssimas, participação em cursos de direção defensiva e histórico de condução sem acidentes. O relator do projeto, deputado Ricardo Aires, do Republicanos do Tocantins, explica que motoristas profissionais são aqueles que exercem atividades econômicas, como motoristas de aplicativo e caminhoneiros. Para ele, a medida beneficia não apenas os condutores, mas também os consumidores.
6: Esse projeto é importante por dois significados. Primeiro, porque ele vai, de um lado, prestigiar e demonstrar o motorista que tem boas práticas de trânsito e, por outro lado, também oferecer para a população, principalmente as pessoas que dependem desse tipo de serviço, aqueles melhores motoristas para que eles sejam contratados ou premiados na sua atividade econômica.
5: No texto, os benefícios concedidos aos condutores incluem redução no valor de seguros de veículos, acesso prioritário a vagas de emprego e condições diferenciadas em financiamentos e locações de veículos. O projeto, que busca conceder vantagens a motoristas profissionais inscritos no Registro Nacional Positivo de Condutores, inclui a medida no Código de Trânsito Brasileiro e segue agora para análise na Comissão de Finanças e Tributação. Da Rádio Câmara de Brasília, Júlia Lopes.
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0: Desenvolvimento Regional.
18: A Comissão de Desenvolvimento Urbano aprovou o uso de royalties do petróleo para financiar a tarifa zero no transporte urbano. A repórter Fabielle Pires nos conta como deve funcionar.
7: Quando o petróleo é extraído, uma parte da riqueza gerada retorna para os cofres públicos. São os royalties, recursos que podem ser usados para financiar serviços e investimentos em benefício à população. A Comissão de Desenvolvimento Urbano da Câmara dos Deputados aprovou uma proposta que destina parte dos royalties para a gratuidade nos transportes públicos do Brasil. A iniciativa é conhecida como Tarifa Zero e deve facilitar o transporte público e a mobilidade urbana. Ao apresentar o projeto, o deputado Gilmar Tato, do PT de São Paulo, defendeu que a Tarifa Zero contribui para a redução da desigualdade social, melhora a qualidade de vida nas cidades e incentiva o uso do transporte coletivo. O relator da proposta, deputado Hildo Rocha, do MDB do Maranhão, defendeu que a mudança na lei dos royalties não trará prejuízos.
8: Não vai aumentar o preço de combustível e também não vai diminuir o rendimento das empresas. E vai resolver um grave problema que existe. Porque no momento em que tivermos a tarifa zero de transporte público, as empresas que estiverem trabalhando, seja ela da iniciativa privada, uma concessionária ou uma empresa estatal, vai ter o dinheiro certinho lá todo mês, a tarifa atualizada, para que eles possam fazer um bom transporte público.
7: O projeto que destina parte dos recursos dos royalties de petróleo para a tarifa zero de transporte público segue para análise da Comissão de Viação e Transportes. Da Rádio Câmara de Brasília, Fabielle Pires.
0: Educação.
18: Comissão de Educação aprova projeto de estímulo à integração entre empresas de pequeno porte e ensino profissionalizante. A reportagem é de Maria Neves.
22: A Comissão de Educação da Câmara aprovou o projeto do deputado Júnior Mano, do PSB do Ceará, que busca estimular a integração entre instituições de ensino profissional e as micro e pequenas empresas. Pelo texto, os órgãos públicos responsáveis pela política de educação profissional e tecnológica terão de criar cadastro com vagas de emprego como forma de estimular a contratação dos formados pelas instituições de pequeno porte. Na opinião do relator, deputado Luiz Lima, do Novo do Rio de Janeiro, a iniciativa é importante porque as microempresas e empresas de pequeno porte são as que mais empregam no país, mas também são as que encontram maior dificuldade para a contratação de mão de obra qualificada.
9: A gente tem mão de obra específica escassa, que com esse projeto a gente vai ajudar a superar esse obstáculo. A gente está falando de mais profissionalização, que é a vontade dos estudantes. A gente está criando facilidade entre as instituições de ensino, públicas e privadas, para que tenha uma maior interação com o mercado de trabalho.
22: De acordo com o levantamento do SEBRAE, em 2025, as micro e pequenas empresas respondiam por cerca de 97% dos negócios ativos no país, com quase 22 milhões de empreendimentos que seriam responsáveis por 26,5% do Produto Interno Bruto Nacional. Além disso, o estudo aponta que 7 em cada 10 novos empregos formais do país estão nas empresas de micro e pequeno porte. Luiz Lima reforça que quando a educação profissional está em sintonia com as necessidades dessas empresas e articulada com programas de apoio ao empreendedorismo juvenil, há consequências positivas na formação e na integração com o mercado de trabalho. Além da criação do cadastro de vagas em micro e pequenas empresas, a proposta determina que o poder público estimule a abertura de negócios e a formalização de empresas de pequeno porte. A medida ainda prevê a oferta de apoio especial para jovens empreendedores. A proposta ainda será analisada pela Comissão de Constituição e Justiça antes de poder seguir para o Senado. Da Rádio Câmara de Brasília, Maria Neves.
0: Saúde.
21: Comissão de Educação aprova diretrizes para parto humanizado no SUS. A repórter Sofia Peçanha explica como ficou a proposta.
24: A Comissão de Educação da Câmara dos Deputados aprovou o projeto que estabelece diretrizes para tornar mais humanizado o atendimento às mulheres durante a gestação, o parto, o nascimento do bebê e o pós-parto no Sistema Único de Saúde, o SUS. Durante a votação, a comissão alterou o projeto. Em vez de apenas modificar a Lei Orgânica da Saúde para incluir regras específicas sobre o parto humanizado, o novo texto passou a reunir um conjunto mais amplo de diretrizes para atenção à gestação, ao parto, ao nascimento e ao puerpério no SUS. O projeto original previa obrigações mais diretas para o serviço de saúde, com foco na garantia de condições para o parto humanizado e na presença de acompanhante. Já o novo texto amplia esse alcance e passa a organizar princípios gerais de atendimento, com ênfase na autonomia da mulher e na estruturação da rede de atenção materna e neonatal, como ressaltou a relatora da proposta, a deputada Lídice da Mata, do PSB da Bahia.
1: Portanto, esse projeto ele sintetiza uma contribuição, uma preocupação de deputados homens e deputadas mulheres de diversos partidos. E esta é a riqueza dele. Nós estabelecemos diretrizes que visam humanizar a relação do parto, portanto, da mulher, da parturiente, com os médicos e profissionais que integram aquele momento de sua vida.
24: Entre as medidas previstas estão a garantia da presença de acompanhante escolhido pela gestante durante todo o atendimento, a possibilidade de apoio de doula, o fortalecimento da atuação de enfermeiras obstétricas, obstetrizes e parteiras tradicionais, além da ampliação do acesso à anestesia obstétrica, conforme protocolos do Sistema Único de Saúde. Segundo a relatora, a humanização do atendimento depende da qualificação permanente dos profissionais de saúde e da construção de ambientes mais acolhedores e seguros para mulheres e recém-nascidos.
1: Então, esse é um momento especial na vida da mulher, na vida de uma família, com consequências para o resto da sua vida, né, de um parto bem realizado, confortável, e por isso mesmo ele merece uma série de orientações que foram aqui definidas.
24: O texto final também reuniu contribuições de 57 projetos que estavam sendo analisados em conjunto e que também tratam do atendimento neonatal. Agora, a proposta segue para análise da Comissão de Saúde. Da Rádio Câmara de Brasília, Sofia Peçanha.
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18: Comissão aprova projeto que busca evitar cobrança de imposto sobre imposto. A repórter Silvia Munhato explica a questão.
3: A Comissão de Finanças e Tributação da Câmara aprovou proposta que proíbe incluir imposto na base de cálculo do próprio imposto em qualquer esfera de governo. A mudança também foi aprovada na reforma tributária em 2023, no processo de eliminação do ICMS, PIS, COFINS, IPI e ISS. Os novos tributos da reforma, o Imposto sobre Bens e Serviços e a Contribuição sobre Bens e Serviços, serão cobrados apenas no consumo de produtos e serviços, o que garante a não incidência de tributos durante a sua elaboração ou fabricação. O relator, deputado Kim Kataguiri, do Missão de São Paulo, afirma que a cobrança de imposto sobre imposto é uma anomalia brasileira.
2: A gente está vedando isso, impedindo que isso aconteça em qualquer estado, município ou mesmo no âmbito da União, porque de fato é uma anomalia que a gente tem no sistema tributário brasileiro. Não à toa, isso impede tanto investimento aqui no Brasil, principalmente no setor produtivo.
3: A proposta será analisada agora pela Comissão de Constituição e Justiça antes de seguir para o plenário. Da Rádio Câmara de Brasília, Silvia Munhato.
0: Últimas notícias.
21: Rodrigo de Castro, do União de Minas Gerais, comemora a aprovação na Comissão de Constituição e Justiça de proposta de emenda à Constituição que limita a alíquota do IPVA a 1%. Relator da matéria, o deputado explica que o objetivo é reduzir a carga sobre os consumidores.
10: Ela visa beneficiar o consumidor brasileiro, que hoje paga até 4%, em alguns estados 4,5%, e que passará a pagar no máximo 1%. Então, por exemplo, em Minas Gerais, no meu estado, vai haver, que cobra 4%, vai haver uma diminuição de 75% do valor do IPVA. Ela tramitou de maneira recorde na Câmara, na CCJ, e foi aprovada de maneira unânime, ou seja, os deputados da CCJ entenderam que essa PEC diminui imposto no Brasil e faz justiça tributária.
21: Rodrigo de Castro ressalta que o próximo desafio é aprovar a proposta na comissão especial. O parlamentar considera o atual modelo de cobrança do IPVA dos proprietários de veículos um dos mais injustos do mundo. Termina agora o jornal Câmara dos Deputados, produzido pela Rádio Câmara, com trabalhos técnicos de Wellington Teles e apresentação de Val Monteiro e Paula Bittar. Boa noite.
18: A Voz do Brasil volta na segunda-feira. Boa noite.
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0: Olá, já estamos de volta com a programação noturna da Mundo Livre, sua rádio de atitude. Eu, Renan Zamilian, te fazendo companhia nessa sexta-feira e começa essa hora com o som lá da Irlanda. Bora ouvir U2, Sunday Bloody Sunday.

Mundo Livre, sua atitude sonora. Você ouviu Knowles Barkley com Crazy e agora, por último, Alice in Chains, No Excuses. Mantendo a conexão entre as bandas, quem chega agora é o Pearl Jam, Just Breathe.

0: 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Fechando esse bloco, você ouviu Strokes com Someday e ainda o INXS com Suicide Blonde. Agora 10h33. 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

Mundo Livre, sua atitude sonora com Blondie. Você ouviu Heart of Glass, grande clássico aí da New Wave, lá do álbum Parallel Lines, de 1979. E antes também rolou por aqui Vanessa da Mata, nossa musa brasileira. Agora 10h47 e quem chega é Soundgarden, Fell on Black Days.

0: Bom demais, fechando o nosso encontro dessa sexta-feira, no despedindo aí de julho, finalmente, né? A gente curtiu o sonzeira do Smashing Pumpkins, Bullet with Butterfly Wings, banda que, curiosamente, olha só, está nesse momento ao vivo no palco do Lollapalooza Chicago, entregando um showzaço. É isso aí, hora de partir, e eu me despeço de você te deixando na companhia de Harley Andrich e o Rock'n'Roll All Night, chegando agora na Friday Night da Mundo Livre. Um ótimo fim de semana pra você e a gente se vê. Tchau!
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1: E aí, tudo bem? Bora fechar a sexta-feira com muito rock and roll? É, chegou a hora do rock pauleira aqui no Mundo Livre FM. Que tal, hein? E já nesse primeiro bloco, a gente vai ouvir Deep Purple, Dire Straits, Free, Eric Clapton, Slade. E pra começar, tem esse classicão aqui do Iron. Essa você conhece, hein? Bota fé. Run to the Hills, Iron Maiden. Segura aí.

0: Cult of Personality. Que é isso? Musicão do Living Colors. Lembrava dessa? E antes ainda rolou Coming Home do Deep Purple, que é do álbum Come Taste the Band, que eu gosto muito, por sinal, hein? Recomendo. E não acabou não, hein? Quer ouvir Judas? Aguenta aí, já volto, é rapidão, dois toques.
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0: É isso aí, estamos de volta ao segundo bloco do Rock and Roll All Night no Mundo Livre FM. Tudo bem, tudo certo com você? Vamos fechar a sexta-feira então com chave de ouro. Quer ouvir Led Zeppelin, Liner, Fastway, Kiss, Motorhead, Metallica? É, vai rolar tudo isso aqui agora. E pra começar, tem essa versão zaça aqui do Judas pra Paint in Black dos Stones.

0: Mundo Livre, sua atitude sonora. Good times, bad times. Bons tempos, né? Esse foi o Led Zeppelin, mais uma vez dando aula de rock and roll aqui na Mundo Livre FM. E sendo assim, meus queridos, eu declaro abertos os trabalhos aí do seu final de semana. Aproveite bem, relaxe, esfria a cuca. Não faça nada do que eu não faria, hein? Sexta-feira que vem tem mais rock and roll all night, 11 horas da noite na Mundo Livre FM. Tenha um ótimo final de semana, meus queridos. Se cuide. Fui.
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5: Com o frio, sintomas respiratórios como nariz entupido, coriza, tosse, dor de garganta e febre se tornam mais frequentes. Mas a congestão nasal nem sempre tem a mesma causa. Pode estar relacionada a rinite, sinusite, resfriado, gripe ou Covid-19. E cada quadro exige uma avaliação adequada. Reconhecer os sintomas desde o início é fundamental para evitar agravamentos. Em alguns casos, infecções respiratórias podem evoluir para quadros graves, como a Síndrome Respiratória Aguda Grave, a SRAGE. Dados do boletim Infogripe da Fiocruz apontam que em 2026, o Brasil já registrou mais de 82 mil casos de Síndrome Respiratória Aguda Grave e 3.591 mortes pela síndrome. O clínico geral, Dr. Ricardo Gullit, dos hospitais São Marcelino Champagnat e Universitário Cajuru, destaca que a vacinação tem papel essencial na prevenção de formas graves de doenças infecciosas. Vacinas como gripe, covid, pneumonia e herpes zóster, entre outras, ajudam a reduzir complicações, hospitalizações e a proteger os grupos mais vulneráveis.
6: O frio, a chuva, toda a umidade dessa época do ano faz com que a gente fique cada vez mais aglomerado e aí, invariavelmente, os vírus respiratórios circulam e as pessoas ficam doentes. Para evitar isso da melhor maneira possível, a gente tem que estar sempre com o calendário vacinal em dia. Então, vale muito a pena sempre conversar com seu médico para deixar atualizado o seu calendário vacinal de gripe, de pneumonia, de herpes, de meningite e várias outras doenças que são imunopreveníveis. Por isso, sempre tenha um médico por perto para manter a sua saúde em dia.
5: Clima seco e as baixas temperaturas podem irritar as vias aéreas e piorar sintomas em quem já tem rinite, sinusite ou doenças respiratórias crônicas. Dr. Ricardo Gullit alerta que alguns sinais não devem ser ignorados.
6: Nessa época do ano é muito comum resfriados, gripes, sinusites, rinites e muitas vezes a gente vai deixando levar. Mas tem algumas coisas que merecem a nossa atenção para pensar que talvez seja a hora de procurar um atendimento médico. Os principais sinais de gravidade são febre alta e persistente, dificuldade para respirar, uma queda progressiva do estado geral, então sonolência, dificuldade de fazer as atividades, uma diminuição importante da aceitação da dieta, uma redução importante na quantidade de urina. E em crianças pequenas, alteração de comportamento, diminuição da aceitação da dieta, são todos sinais que vão fazer a gente ficar de olho aberto e procurar assistência. Vale lembrar que idosos, crianças, gestantes, pessoas que já têm problemas respiratórios têm que ficar ainda mais atentos para esses sinais de gravidade.
5: A prevenção inclui manter os ambientes ventilados, higienizar roupas de cama com frequência, evitar acúmulo de poeira, fazer lavagem nasal com soro fisiológico quando indicada e manter a vacinação em dia. A orientação é conversar com um médico para avaliar quais imunizantes são recomendados para cada pessoa e qual o melhor momento para aplicá-los. Repórter Flávia Consoli.
7: A partir de agora, uma parte da arrecadação de impostos de sites de apostas, bets, será destinada para o ressarcimento de gastos de saúde de policiais federais. Antes, esses recursos iriam para a Previdência Social. A lei que trata dessa matéria foi sancionada nesta quinta-feira pela Presidência da República. A medida destina 3% dos recursos obtidos com as BETs para o FUNAPOL, o Fundo de Aparelhamento e Operacionalização das Atividades da Polícia Federal. O dinheiro será disponibilizado de forma gradual, 1% em 2026, 2% em 2027 e 3% a partir de 2028. A lei ainda permite que seja feito um repasse de R$ 200 milhões ao FUNAPOL ainda neste ano. O fundo foi criado para financiar as atividades da Polícia Federal, principalmente com diárias para deslocamento dos agentes. Em 2022, foi permitida a inclusão de parcelas não indenizatórias, como gastos com saúde desses servidores. Com a lei sancionada nesta quinta, não haverá mais limite para o ressarcimento com despesas de saúde e de retribuição por atividades extraordinárias. O texto ainda estende o custeio desses valores com a Polícia Rodoviária Federal e com a Polícia Penal Federal. Com informações da Agência Brasil, da Rádio Nacional em Brasília, Gésio Passos.
8: O governo brasileiro indicou disposição para retomar o diálogo comercial com os Estados Unidos para reduzir alíquotas e ampliar a lista de produtos isentos da tarifa de 37,5% imposta pela Casa Branca. A declaração foi feita pelo ministro do Desenvolvimento, Indústria, Comércio e Serviços, Márcio Elias Rosa, durante evento da Apex Brasil, a Agência Brasileira de Promoção de Exportações e Investimentos, realizado em Brasília nesta quinta-feira. Segundo o ministro, a última reunião de alto nível com o escritório do representante de comércio dos Estados Unidos, em 14 de julho, terminou com o compromisso de retomar as conversas em agosto. Ele também disse que o governo brasileiro pode tomar a iniciativa de procurar Washington caso os americanos não retomem as negociações. Márcio Elias Rosa defende que o Brasil mantenha o diálogo ativo, mesmo diante do impasse tarifário.
9: O comércio nunca fez tanta falta como faz nos dias de hoje. Mas isso não é problema para a gente existir. O Brasil, que defende o multilateralismo, não para de negociar. Acredita no poder de negociação, acredita na proximidade dos povos, acredita que a identidade entre homens e mulheres, independentemente da sua origem, do território que habita, da língua que fala, é mais relevante do que posições ideológicas de alguns que governam por ocasião, episodicamente. Esses passam.
8: Em discurso no evento Outlook Agro Brasil, o ministro do Desenvolvimento citou a abertura de novos mercados, com acordos recentes firmados com Singapura e com a EFTA, grupo formado por Noruega, Suíça, Islândia e Liechtenstein, além da União Europeia, bloco com o qual a corrente de comércio cresceu US$ 2 bilhões somente em maio e junho. Elias Rosa também respondeu às críticas do governo de Donald Trump de que o agronegócio brasileiro avança às custas do desmatamento.
9: Aqueles que dizem que o Brasil produz a partir do desmatamento ilegal, aqueles que supõem que o Brasil produz a partir da exploração de riquezas naturais, erra quem diz isso. O Brasil reduziu em 50% o desmatamento ilegal nos últimos 3 anos na Amazônia. O Brasil reduziu em 63% o desmatamento ilegal no Pantanal. O Brasil está recuperando 3,4 milhões de hectares de áreas que antes foram devastadas.
8: O desmatamento é justamente uma das frentes contestadas pelo Brasil na Organização Mundial do Comércio. Nesta quinta-feira, o país formalizou um pedido de consultas sobre 2 medidas do governo americano, baseadas na seção 301 da Lei de Comércio dos Estados Unidos, que apresentam, entre outras justificativas, supostas práticas ambientais irregulares do agronegócio brasileiro. O governo do Brasil sustenta que as sobretaxas aplicadas ultrapassam os percentuais previstos na própria nomenclatura tarifária dos Estados Unidos. Da Rádio Nacional em Brasília, Pedro Lacerda.
10: A busca por pessoas desaparecidas ganhou mais uma ferramenta de apoio. Uma parceria entre os Ministérios Públicos do Rio de Janeiro e de São Paulo e a Secretaria Municipal de Segurança Pública de São Paulo, firmada nesta quinta-feira, estabeleceu que as câmeras de reconhecimento facial dos 2 estados passem a atuar de forma integrada nesses casos, permitindo que o rosto de qualquer pessoa desaparecida no país possa ser inserido simultaneamente em suas redes de monitoramento. O sistema vai funcionar por meio do Centro Integrado de Comando e Controle do Rio de Janeiro e do Smart Sampa, fortalecendo as ações dos programas de localização e identificação de desaparecidos em todo o país. Juntos, Rio de Janeiro e São Paulo respondem por cerca de 80 mil casos de desaparecimentos, o que equivale a mais de 70% dos registros. A inclusão de dados no sistema de reconhecimento facial depende do consentimento de familiares ou responsáveis. De acordo com o Sistema Nacional de Localização e Identificação de Desaparecidos, embora na maior parte das declarações não exista um motivo aparente para o desaparecimento, algumas causas relevantes são problemas psiquiátricos, perda de contato voluntária e dependência química. Os ministérios públicos orientam que as famílias procurem um órgão assim que o desaparecimento for identificado, não sendo necessário esperar nenhum tipo de prazo. Da Rádio Nacional no Rio de Janeiro, Carolina Pessoa.
11: Eleitores com mais de 70 anos não são obrigados a votar. Para este grupo, que representa 11% do eleitorado brasileiro, o voto é facultativo e não é necessário justificar a ausência nas urnas. Ainda assim, muitos brasileiros e brasileiras dessa faixa etária fazem questão de exercer sua cidadania por meio do voto. O número de brasileiros com mais de 70 anos aptos a votar aumentou 83% nos últimos 16 anos. Passou de cerca de 9 milhões e 400 mil em 2010 para mais de 17 milhões e 200 mil em 2026. Os dados estão disponíveis no site do TSE, o Tribunal Superior Eleitoral. Fátima Gaspar é professora aposentada e, aos 71 anos, ela conta o motivo que a faz seguir indo às urnas.
12: Eu não gosto que escolham por mim. Eu sou uma pessoa que voto desde os 18 anos, então eu sou uma pessoa que sempre gostei de estar ligada nos candidatos. E acompanho o que ele faz. Minha sessão eleitoral é bem próxima à minha casa. Eu tenho problema de artrose, mas eu vou, levo um banquinho, qualquer coisa eu sento lá.
11: O voto também é facultativo para pessoas entre 16 e 18 anos. Segundo o TSE, jovens com até 18 anos representam cerca de 2,25% do eleitorado nacional e houve queda de 14% no percentual desse grupo em comparação com as eleições de 2022. Já a participação de pessoas com 60 anos ou mais aumentou 13% no mesmo período. Para o cientista político Robson Carvalho, o aumento do eleitorado na faixa etária 60 a mais implica numa maior consciência na hora de votar.
13: Eleitores que estarão mais experimentados, né, terão participado de mais eleições, do ponto de vista teórico, eles terão mais condições de fazer uma escolha melhor, mais estudada, mais apropriada. Isso faz com que os candidatos e partidos precisem se esforçar um pouco mais para tentar se comunicar com esse eleitor que poderá estar mais exigente nessas eleições, que já votou diversas vezes.
11: Com relação à abstenção, um levantamento da Nexus Pesquisa e Inteligência de Dados aponta que houve queda nas últimas 3 eleições gerais entre maiores de 60 anos. Já entre o eleitorado em geral, aumentou o número de abstenções, isto é, mais gente deixou de comparecer às urnas. Para maiores de 70 anos, público que não é obrigado a votar, o número de abstenções foi de 63,6% em 2014 e de 58,9% em 2022, o que significa que os mais velhos estão indo votar. O cientista político Robson Carvalho destaca quais pautas devem ser abordadas pelos candidatos com foco no público acima de 70 anos.
13: Temas de saúde e assistência social são mais bem-vindos porque diz respeito a mais assistência à saúde e à seguridade social e assistência social que venha sendo assegurada pelo Estado. Então, é uma política que, por parte dos candidatos, terá menos resistência de se colocar, de se propor para o público, para os eleitores.
11: No total, o Brasil tem 158 milhões de eleitores aptos a votar nas eleições deste ano. com produção de Luciene Cruz, da Rádio Nacional em São Paulo, Sara Kines.
7: As plataformas digitais devem apresentar até o dia 16 de agosto planos de conformidade para garantir a integridade das eleições. Uma portaria do Tribunal Superior Eleitoral publicada nesta quinta-feira detalha as medidas que devem ser apresentadas à Justiça. O plano de conformidade para as eleições deverá detalhar as estruturas e os procedimentos para o cumprimento de ordens da Justiça Eleitoral, como a remoção de conteúdos, suspensão de perfis, fornecimento de dados e interrupção de propaganda irregular. As redes sociais ainda devem informar as medidas de moderação para conteúdos inverídicos ou gravemente descontextualizados, com capacidade de afetar a integridade das eleições. Essas plataformas digitais devem ainda apresentar os mecanismos para identificar e desarticular redes organizadas para manipulação com utilização de robôs ou perfis falsos. No caso do uso de inteligência artificial generativa, as empresas deverão demonstrar meios para impedir a geração de conteúdos que favoreçam candidaturas ou partidos, como a recomendação de votos ou produção de material de cunho sexual envolvendo candidatas ou candidatos. As plataformas devem detalhar as ações adotadas para o cumprimento das regras de transparência da publicidade política, incluindo identificação dos anunciantes, manutenção dos anúncios e declaração de inteligência artificial em conteúdos impulsionados. As empresas também precisam informar os canais de denúncias e contestação, as medidas de proteção de dados pessoais e procedimentos para identificar disparos automatizados e em massa. As regras valem para plataformas de até 5 milhões de usuários ativos mensais no Brasil, mas o TSE pode exigir um plano simplificado para aquelas que não atinjam esse número. Os provedores devem comunicar obrigatoriamente ao TSE em até 3 dias, qualquer risco extraordinário à integridade do processo eleitoral que exija resposta imediata. Um relatório consolidado sobre a execução do plano deve ser apresentado até o dia 19 de dezembro. Em parte, essas informações serão públicas para permitir o acompanhamento da sociedade. Dados técnicos que possam comprometer a segurança dos sistemas e segredos comerciais poderão ser classificados como restrito. Da Rádio Nacional em Brasília, Gésio Passos.
10: Os casos de síndrome respiratória aguda grave no Brasil estão em queda, de acordo com o novo boletim Infogripe da Fiocruz, divulgado nesta quinta-feira. O cenário, parecido com o da semana passada, é impulsionado principalmente pela redução das hospitalizações por vírus sincicial respiratório e por influenza A e B. Ainda segundo o relatório, apenas os estados do Maranhão, Rio Grande do Sul e Santa Catarina apresentam incidência de síndrome respiratória aguda grave e nível de alerta ou risco. Os casos se concentram especialmente em crianças pequenas, mas no Maranhão há um pequeno crescimento também entre idosos, possivelmente associado à Covid-19. Além disso, a análise aponta que muitos estados que estavam com queda no número de casos atingiram níveis de segurança ou de baixo risco, entre eles Alagoas, Ceará, Pará e São Paulo. O coordenador do Infogripe, Leonardo Bastos, esclarece os motivos para esse cenário.
14: Já está passando a época dos vírus sazonais, né, que a gente tem os casos de influenza, vírus sensicial respiratório. A gente ainda vê estados em nível de alerta associado aos casos de vírus sensicial respiratório.
10: O boletim também aponta que, enquanto a incidência da síndrome apresenta maior impacto em crianças de até 2 anos, a população a partir de 65 anos é a mais impactada em relação à mortalidade. Leonardo Bastos reforça que a vacina é a principal forma de prevenção contra casos graves e óbitos. Ele relembra ainda outros cuidados importantes que devem ser mantidos em todo o país, independentemente do número de casos.
14: Quem está com sintoma respiratório, se pudesse ficar em casa, o uso de máscara é muito importante. Isso vale para o Brasil todo. Embora a gente tenha algumas regiões onde o risco seja mais elevado, você pode ter alguma doença respiratória em lugares diferentes.
10: Em 2026, foram notificados, de acordo com o boletim, quase 126 mil casos de síndrome respiratória aguda grave no país. Da Rádio Nacional no Rio de Janeiro, Carolina Pessoa.
15: As tensões no Oriente Médio aumentaram com as explosões próximas a uma importante rota comercial da região, o Canal de Suez. O preço do barril de petróleo variou pouco e permaneceu perto dos 90 dólares. Estados Unidos e Irã voltaram a trocar ataques pela segunda vez desde o fim da trégua, que não durou nem uma semana. A quinta-feira começou com ataques de drones contra dois navios tanques americanos atracados no Egito, bem próximos ao Canal de Suez. As explosões trouxeram novas preocupações sobre a guerra no Oriente Médio. Com o fechamento dos estreitos de Hormuz e Bab el-Mandeb, o Canal de Suez se tornou a única rota segura para o transporte do petróleo saudita. Segundo o governo do Egito, nenhum grupo reivindicou a autoria do ataque. No fronte iraniano, os Estados Unidos afirmaram ter atacado alvos ligados à Guarda Revolucionária Islâmica em resposta a um ataque contra uma base americana na Jordânia e contra navios no Estreito de Hormuz. Segundo Washington, foram atingidos centros de comando militar e instalações de mísseis e drones. Na cidade de Ahvaz, no sudoeste do Irã, uma grande coluna de fumaça se formou após o ataque. Segundo a mídia estatal iraniana, 3 pessoas morreram, incluindo uma criança de apenas 2 anos. O Irã retaliou com uma leva de mísseis e drones contra bases americanas no Kuwait e na Jordânia. O ataque teria destruído hangares de drones, um depósito de combustíveis e também 3 caças F-35. Os Estados Unidos negam que esses alvos tenham sido atingidos.
7: Com informações da agência Reuters, da TV Brasil em Brasília, Antônio Trindade.
16: O Paraguai convocou nesta quinta-feira seu embaixador no Brasil para retornar ao seu país, após o presidente Lula fazer declarações sobre a Guerra do Paraguai, ocorrida entre 1864 e 1870. O gesto sinaliza uma insatisfação diplomática entre os países. Em nota, o Ministério das Relações Exteriores paraguaio afirmou que, além da convocação do embaixador José Antônio Marcondes, o chanceler Rubem Lescano teria conversado com o ministro brasileiro de Relações Exteriores, Mauro Vieira, no Peru. O governo paraguaio também informou que o presidente Santiago Penha e Lula conversaram por telefone sobre esse tema, considerado como delicado. Na semana passada, ao comentar sobre a importância de investimentos em defesa, Lula afirmou que em um belo dia, o Paraguai resolveu invadir o Brasil, Uruguai e Argentina, provocando uma guerra. A fala levou a tensões diplomáticas com o país vizinho. No Paraguai, o conflito é conhecido como a Guerra da Tríplice Aliança, por ter colocado Brasil, Argentina e Uruguai de um lado e o Paraguai do outro. É estimado que os paraguaios tenham perdido 70% de sua população no conflito, tendo sua economia arruinada. Esse conflito é tratado como sensível na história nacional paraguaia. O chanceler do país afirmou que a dignidade do Paraguai não se negocia e que a diplomacia tem seus tempos e formas e que a moderação do presidente Santiago Penha tem sido fundamental na gestão do episódio. Com informações da Agência Brasil, da Rádio Nacional em Brasília, Gésio Passos.
17: O Partido Comunista do Brasil, o PCdoB, realizou nesta quinta-feira a Convenção Nacional que formalizou o apoio à chapa formada pelo presidente Luiz Inácio Lula da Silva e pelo vice Geraldo Alckmin na disputa pela reeleição em 2026. O encontro, em formato digital e com transmissão pública pela internet, contou com o direito a voto dos 162 delegados que integram o Comitê Central do Partido, além de representantes de legendas aliadas. Os delegados também aprovaram a coligação com outros partidos, definiram o nome da aliança e apresentaram o manifesto com Lula para avançar no rumo de um Brasil soberano, desenvolvido e de valorização do trabalho. A presidente interina do partido, Nádia Campeão, que assumiu o posto após a licença de Luciana Santos, ministra de Ciência, Tecnologia e Inovação, destacou a amplitude da aliança em torno da candidatura.
18: Hoje vamos aprovar as candidaturas de Lula presidente e Alckmin vice. Uma aliança entre 7 partidos, PT, PCdoB e PV, da Federação Brasil da Esperança, com PSB, PDT, PSOL e Rede. Mas apoiaremos alianças mais amplas em todos os estados do país. Governadores e senadores destes partidos, mas também do PSD, do MDB, do União Brasil, buscando isolar e derrotar os candidatos da extrema-direita.
8: De acordo com Nádia Campeão, a campanha do partido terá como foco também a eleição de deputados federais do PCdoB, com a meta de reeleger e ampliar a atual bancada na Câmara. Os projetos de candidaturas estaduais serão definidos em reunião do Comitê Central marcada para 5 de agosto. A dirigente afirmou ainda que a legenda vai defender, ao longo da campanha, um projeto de desenvolvimento nacional centrado na reindustrialização do país, em investimentos públicos e privados, em ciência e tecnologia e na valorização do trabalho e da qualidade dos empregos. As deliberações do PCdoB seguem agora para a convenção da Federação Brasil da Esperança, marcada para domingo em São Paulo, quando será apresentado o programa de governo de Lula para um eventual novo mandato. Da Rádio Nacional em Brasília, Pedro Lacerda.
10: Uma mostra em que o processo criativo é o destaque. Assim é a exposição O Ateliê é a Casa das Dúvidas, do artista Benjamin Hofstein, em cartaz, na Galeria do Ibeu, no Rio de Janeiro. Além dos trabalhos de Benjamin, em diversas linguagens e temas, como o tempo, a memória e a melancolia, a mostra apresenta momentos em que o próprio artista está presencialmente no local para produzir novas obras, permitindo que o público acompanhe ao vivo o seu processo de criação. O curador responsável, Bruno Miguel, explica como surgiu essa ideia.
19: Achei muito importante para essa exposição tentar, de alguma forma, tornar o espectador íntimo desse processo criativo do Benjamin. E aí eu fiz uma proposição para ele de que a gente dividisse a galeria de arte do Ibeu, uma parte sendo uma galeria tradicional, com a parede branca, com obras com espaçamento, e uma outra parte

0: sempre com a possibilidade de um espectador entrar no espaço e se deparar com o work in progress.
1: Conhecido por obras que transitam entre o desenho e a pintura, Benjamin Hofstein representa nos trabalhos expostos encruzilhadas do mundo, captando fragmentos diversos do cotidiano, sem preocupações com a beleza tradicional e narrativas lineares. Bruno Miguel dá mais detalhes sobre o estilo do artista.
0: O trabalho dele tem uma característica de sempre desconcertar o espectador. Ele tem um vocabulário pictórico, imagético, bem fora do tradicional. É um trabalho que, mais do que apresentar respostas, ele meio que desconcerta o espectador e deixa a gente sempre com dúvidas, assim, mas uma dúvida boa, sabe? Quando você é obrigado a lidar com algo que você gera um interesse, mas você não sabe explicar exatamente como aquilo te afetou, por que te afetou, de que forma isso gera uma investigação dentro de nós mesmos, como espectadores.
1: O curador destaca ainda porque, assim como no título da mostra, o ateliê é uma casa de dúvidas.
0: A gente vai para o ateliê, na maior parte das vezes, para desenvolver o pensamento. Não é só para executar algo que a gente pensou. Estar nesse local torna suscetível toda uma fruição de possibilidades de pesquisa, desenvolvimentos técnicos, críticas conceituais, análise de imagens. É todo esse entorno meio que opera influenciando a cabeça do artista. O ateliê, a casa das dúvidas, vem daí.
1: A mostra fica em cartaz até o dia 21 de agosto, na Galeria do Ibeu, no bairro do Jardim Botânico, zona sul do Rio de Janeiro. A entrada é franca. Da Rádio Nacional no Rio de Janeiro, Carolina Pessoa.

0: Uma pesquisa inédita revela que adolescentes e mulheres que recebem o diagnóstico de fetos com malformações incompatíveis com a vida continuam enfrentando obstáculos para interromper a gestação e muitas vezes precisam buscar autorização da justiça para ter acesso ao procedimento. O estudo foi realizado pela ANIS, Instituto de Bioética, em parceria com a Universidade de Brasília, a Defensoria Pública da Bahia e a Fiocruz. Os pesquisadores analisaram 138 casos acompanhados pela Defensoria Baiana entre 2022 e 2025 e ouviram mulheres que passaram por essa situação. Segundo o levantamento, embora o Supremo Tribunal Federal tenha decidido em 2012 que a ATP, antecipação terapêutica do parto, é permitida em casos de anencefalia, mulheres com outras malformações fetais incompatíveis com a vida ainda precisam recorrer aos tribunais. Sobre essa resistência de profissionais de saúde em realizar a ATP, mesmo com laudo médico atestando a necessidade do procedimento, a integrante da pesquisa e diretora da ANIS, Gabriela Rondon, avalia que interpretações mais restritivas da decisão dificultam o acesso dessas mulheres a essa intervenção.
1: Todas as hipóteses em que há exceção à criminalização do aborto, elas são bastante estreitas. Fazem com que os profissionais, em regra, tenham muito receio de fato estar diante de um caso que é elegível, né, que se enquadra exatamente nas hipóteses da lei ou não. E diante de qualquer sinal de dúvida, temendo a própria criminalização, eles repassam esse temor às mulheres e antes preferem negar o cuidado a sofrer qualquer risco de responsabilização.
0: A pesquisa mostra que a atuação articulada entre a Defensoria Pública, o Judiciário e os serviços de saúde na Bahia tem contribuído para agilizar decisões e garantir atendimento. Mesmo assim, a necessidade de autorização judicial continua sendo apontada como uma barreira e a imposição de um sofrimento que poderia ser evitado. Depoimentos reunidos pelo estudo indicam que o período de espera gera medo, ansiedade e sensação de exposição. Algumas entrevistadas também relataram episódios de negligência e violência obstétrica durante o atendimento. Além disso, os pesquisadores identificaram dificuldades como a falta de protocolos assistenciais padronizados, desinformação e objeção de consciência por parte de profissionais de saúde. O relatório destaca que a

0: antecipação terapêutica do parto é um procedimento considerado seguro e de baixa complexidade. Da Rádio Nacional no Rio de Janeiro, Tatiana Alves.
1: A Receita Federal paga nesta sexta-feira o terceiro lote de restituição do Imposto de Renda Pessoa Física de 2026 para 2.700.000 contribuintes. Os dois lotes anteriores já depositados representaram 80% das restituições previstas para 2026. Isso significa que os mais de 4,6 bilhões de reais pagos nesta sexta-feira encerram a fila de restituições regulares deste ano, que são aquelas que não apresentaram inconsistência e nem caíram na malha fina. E quem recebe? São mais de 800 mil pessoas que utilizaram a declaração pré-preenchida ou optaram pelo recebimento via Pix. Outras 500 mil por outros critérios de prioridade, como idosos, pessoas com deficiência ou doença grave e quem tiver registrado o magistério como a maior renda. O restante vai para contribuintes fora das categorias prioritárias. Em três lotes, somando mais de 35 bilhões de reais, foram mais de 20 milhões de restituições relativas a esse ano, em maio, junho e agora julho. O Pix é o principal meio de recebimento. Cerca de 3 em cada 4 pessoas receberam pelo Pix. Entretanto, 10% das restituições relativas ao exercício de 2026 ainda não foram pagas. Quem não receber pode estar na malha fina ou ter inconsistências nos dados. Até a semana passada, por exemplo, 165 mil restituições não haviam sido creditadas por causa do uso do CPF como chave Pix, sem haver uma conta vinculada. Para o contribuinte saber se existe pendências, dá para verificar pela página oficial da Receita, pelo serviço Meu Imposto de Renda, opção Consultar a Restituição, ou pelo aplicativo da Receita Federal. Depois, é só cadastrar uma chave Pix correta em uma instituição financeira, alterar a conta para crédito pelo serviço Meu Imposto de Renda ou retificar a declaração. O último lote de restituição do Imposto de Renda Pessoa Física de 2026 será pago no dia 31 de agosto. Da Rádio Nacional em São Luís, Gabriel Correa. Nos últimos dias, cerca de 50 mil pessoas cruzaram a fronteira do Marrocos para a cidade autônoma espanhola Ceuta, no norte do continente africano. Metade dessas pessoas já retornaram ao país de origem, informou o Ministério do Interior da Espanha. 19 corpos de imigrantes foram encontrados na água. Ceuta é uma pequena cidade autônoma da Espanha, ligada politicamente à União Europeia, mas que fica na África. Segundo a agência Reuters, o chefe do governo local, Juan Jesus Vivas, disse que o número de pessoas que morreram atravessando a fronteira pode ser ainda maior, 34 migrantes. Forças policiais marroquinas usaram cacetetes e gás lacrimogêneo para impedir que mais pessoas invadissem o pequeno território, que é espanhol há quase 500 anos. Também foram usados caminhões com canhões de água e ônibus e carros foram queimados nos confrontos com a multidão desde quinta-feira. O primeiro-ministro Pedro Sánchez viajou para Ceuta e disse nesta sexta que o governo espanhol vai fortalecer a presença das forças de segurança e instalar uma barreira física de contenção no mar e que os trâmites de repatriação dos milhares de imigrantes serão feitos em cooperação com autoridades marroquinas. Sánchez disse que o deslocamento em massa foi um ataque à integridade territorial da Espanha e deve ser condenado. O caso das milhares de pessoas que cruzaram a fronteira mobilizou outros líderes europeus. Ursula von der Leyen, presidente da Comissão Europeia, disse que a situação é inaceitável. O ministro do Interior da França, Laurent Nunes, pediu reforço na fronteira com a Espanha. Da Rádio Nacional em São Luís, Gabriel Correa. Terremoto de magnitude 5.6 no Peru na noite dessa quinta-feira foi sentido por brasileiros na fronteira com o Acre. Não há relatos de danos. De acordo com o Serviço Geológico dos Estados Unidos, o terremoto aconteceu perto das 10 horas da noite no horário de Brasília. Considerado leve, o tremor foi a 150 quilômetros de profundidade sob a cidade de Pucallpa, que tem mais de 300 mil habitantes na região central do Peru. Aqui no Brasil, ele foi sentido principalmente em Cruzeiro do Sul, município com 80 mil pessoas, perto da fronteira entre o Acre e o país vizinho. Não há registro de feridos. No Brasil, são raros os terremotos fortes, já que a maior parte do país se localiza no meio de uma grande placa tectônica. Já o Peru fica próximo à borda de uma dessas placas, o que torna os tremores mais comuns por lá. Em situações raras, quem está no Brasil sente quando a terra treme nos países vizinhos, por exemplo, como no Peru agora, ou nos dois terremotos ocorridos em junho na Venezuela. Da Rádio Nacional em São Luís, Gabriel Correa.
2: O bloqueio orçamentário foi reduzido em 5 bilhões e 700 milhões de reais e os ministérios das cidades, transportes e fazenda foram os mais beneficiados. No total, o bloqueio caiu de 23 bilhões e 600 milhões de reais para quase 18 bilhões de reais. E desse valor, 3 bilhões e 700 milhões recaem sobre as emendas parlamentares. De acordo com o Ministério do Planejamento e Orçamento, a maioria da esplanada viu o bloqueio reduzir ou não teve alterações. O Ministério das Cidades ganhou um fôlego de 1 bilhão e 200 milhões de reais. Transportes, 1 bilhão de reais. E a Fazenda, 540 milhões de reais. Os ministérios e outros órgãos e entidades afetados pela medida têm até o dia 6 de agosto para indicar quais projetos vão ser desbloqueados. Já a distribuição da contenção das emendas parlamentares vai ser definida pelo Poder Legislativo. Da Rádio Nacional em Brasília, Gabriel Brum.
3: Filhos de pais pobres, aqueles que fazem parte dos 25% mais carentes da população, têm 48% de chances de continuarem pobres na vida adulta. Ou seja, quase metade das crianças mais pobres podem não melhorar de vida ou não deixar essa situação. Esse dado está no Atlas da Mobilidade Social divulgado nesta sexta-feira pelo IMDS, o Instituto Mobilidade e Desenvolvimento Social. Por outro lado, o estudo mostra que quem é rico sempre pode subir mais um pouco. Entre os filhos de família que fazem parte dos 25% mais abastados, 56,5% continuam assim quando adultos e quase 31% podem melhorar ainda mais e chegar aos 10% mais ricos da população. O diretor de pesquisa do IMDS, Fernando Veloso, resume.
4: É uma sociedade muito estratificada sob o ponto de vista de renda, né? Quem nasce pobre tende a permanecer pobre, quem nasce rico tende a permanecer rico. Os filhos não transitam entre classes sociais, eles permanecem basicamente nas mesmas classes sociais de renda dos pais.
3: Para as mulheres, a situação é mais acentuada. O padrão, segundo Fernando Veloso, é que mulheres nascidas em famílias mais pobres têm menor probabilidade de ascensão social. Desafio semelhante enfrentam os pretos e pardos em comparação com os brancos. A barreira não é só de renda, mas de cor, raça e gênero.
4: As mulheres, de modo geral, hoje em dia têm até um nível de escolaridade maior que o dos homens, mas elas enfrentam barreiras muito grandes de inserção no mercado de trabalho. Então, a taxa de participação das mulheres é menor, os salários são menores. Já no caso dos grupos por cor ou raça, negros, pretos e pardos, aí a educação também é muito importante, porque esses grupos em geral têm escolaridade menor que dos brancos e além disso têm muita dificuldade de inserção no mercado de trabalho.
3: Outro dado que o Atlas mostra é que municípios com melhores indicadores de saúde, educação e mercado de trabalho, e aí a gente fala das grandes capitais do centro-sul do país, têm mais perspectiva de mobilidade social. Aliás, o pesquisador explica o que é isso, mobilidade social.
4: Então, mobilidade social, a gente comparar a renda dos filhos com a renda dos pais e avaliar se os filhos estão melhores ou não que os pais e se a ascensão social dos filhos depende da renda dos pais ou não. Então, quando a gente fala que tem baixa mobilidade social, a gente está dizendo o seguinte, o filho de um pai que nasceu na família pobre, ele, em geral, o destino dele está muito condicionado à renda dos pais. Ele não tem possibilidade muito grande de ascensão social.
3: Para fazer o Atlas, os pesquisadores fazem o cruzamento de dados do IBGE, do Ministério do Trabalho e da Receita Federal, por exemplo. Esse estudo mostra ainda que a educação é a área mais associada à mobilidade social, a essa mudança de vida. Municípios com melhores indicadores educacionais tendem a apresentar maiores chances de mobilidade ascendente. A saída, segundo Fernando Veloso, passa justamente por aí, pela educação. Mas não só por ela. O pesquisador afirma que bons indicadores de mercado de trabalho e de saúde também são fundamentais. Da Rádio Nacional em Brasília, Priscila Mazenotti.
5: O Instituto Nacional de Meteorologia emitiu um alerta de perigo, indicado pela cor laranja, para 8 estados e o Distrito Federal nesta sexta-feira. Segundo a previsão, entre o meio-dia e as 6 horas da tarde, a umidade relativa pode variar entre 20% e 12% em 501 municípios de Mato Grosso, Mato Grosso do Sul, Pará, Goiás, Tocantins, Maranhão, Piauí, Bahia e o Distrito Federal. O IMET ressalta que, com a umidade do ar nesse patamar, há risco de incêndios florestais e de prejuízos à saúde da população dessas regiões. Um outro aviso, também relacionado à baixa umidade do ar, abrange uma área maior do centro e nordeste do país. Neste caso, o alerta é amarelo, de perigo potencial, com umidade entre 30% e 20% e baixo risco de incêndios e danos à saúde. Esse aviso estará em vigor entre as 10h30 da manhã e 9 da noite desta sexta-feira. Outros 48 municípios localizados nos litorais do Rio Grande do Sul e Santa Catarina também devem ficar em estado de alerta amarelo durante toda a sexta-feira. No entanto, o risco dessas regiões é de ventos intensos e a movimentação de dunas de areia sobre as construções na orla. Para visualizar o mapa dos alertas, acesse o site do INMET e siga as recomendações de proteção emitidas pelo órgão. Sob supervisão de Fábio Cardoso, da Rádio Nacional do Rio de Janeiro, João Barbosa.
2: 20 novos cursos gratuitos chegaram à plataforma Orango, como parte do novo pacote de ampliação do sistema. O serviço, criado pelo Senac, completou recentemente um ano de funcionamento e oferece capacitação online gratuita em áreas como empreendedorismo, design, moda e marketing digital. A analista de desenvolvimento educacional do Senac Bahia, Isabel Santos, destaca que os novos títulos da plataforma estão voltados a temas como inovação e o uso da inteligência artificial.
6: São cursos curtos em que, para quem está fazendo uma qualificação, eles só têm a agregar. São cursos de 4, 8, 1 ou 20 horas. Cada curso tem uma carga horária específica e um prazo de tempo para término também específico.
2: Para além da base educacional, a plataforma também busca focar na preparação dos estudantes para um mercado de trabalho que muda constantemente. Isabel Santos pontuou quais ferramentas do sistema são voltadas para o encorpamento profissional dos participantes.
6: A gente tem cursos como o Cresça Online, são cursos de iniciação, né, para esses temas, principalmente de uso da inteligência artificial, o design gráfico na prática, o Desvendando a Inteligência Artificial, que explica um pouco quais as ferramentas a serem utilizadas, de que forma esses alunos podem utilizar a inteligência artificial, sem deixar de lado também a questão da nossa marca formativa, que é a autonomia digital.
2: Os cursos da Orango são gratuitos e totalmente digitais, oferecendo ainda um certificado de conclusão emitido pelo próprio Senac. Para começar um curso na plataforma, basta acessar o site orango.senac.br. Da Rádio Educador FM, diretamente de Salvador, Fred Ribeiro para a Rádio Nacional.
7: A Defensoria Pública do Estado do Rio de Janeiro faz nesta sexta-feira, na Estação Carioca do Metrô, a campanha Meu Pai Tem Nome. Durante a ação, serão realizados de graça exames de DNA e orientação jurídica. Os atendimentos começaram às 9 horas e vão até às 3 da tarde, por ordem de chegada. Para participar, basta comparecer com documento de identidade, CPF e comprovante de residência. Já a pessoa que busca reconhecimento deve levar certidão de nascimento ou declaração de nascido vivo. Todos os interessados precisam estar presentes para a coleta do material genético. A campanha também vai oferecer atendimento especializado para pessoas que desejam realizar o reconhecimento voluntário de paternidade ou maternidade, seja por vínculo biológico ou socioafetivo. Os resultados desta edição vão ser entregues no dia D da campanha, 15 de agosto, no estádio de São Januário, na zona norte da cidade do Rio de Janeiro. A campanha é promovida em todo o país pelo Conselho Nacional das Defensoras e Defensores Públicos Gerais e, além do reconhecimento da filiação, assegura direitos como pensão alimentícia, herança, benefícios previdenciários, acesso ao histórico de saúde familiar e o fortalecimento dos vínculos familiares. Em 2025, mais de 173 mil crianças foram registradas sem o nome do pai na certidão, o equivalente a 6,9% dos nascimentos registrados no país, segundo dados do Portal da Transparência do Registro Civil. Da Rádio Nacional no Rio de Janeiro, Cristiane Ribeiro.
0: O Ministério da Educação divulgou nesta quinta-feira a lista dos estudantes pré-selecionados na chamada única do Fundo de Financiamento Estudantil, o FIES, para o segundo semestre de 2026. Quem foi convocado precisa complementar as informações da inscrição até a próxima segunda-feira. Neste ano, o programa oferece mais de 112 mil vagas em instituições privadas de ensino superior. Desse total, cerca de 75 mil oportunidades são destinadas ao segundo semestre. Para participar da seleção, o estudante precisa ter feito alguma edição do Enem a partir de 2010, alcançado média mínima de 450 pontos nas provas, não ter zerado a redação e não ter participado do exame na condição de treineiro. Já para conseguir o financiamento, é necessário comprovar renda familiar bruta mensal de até 3 salários mínimos por pessoa. Segundo o Ministério da Educação, a classificação dos candidatos leva em conta a nota obtida no Enem e segue critérios como tipo de vaga, grupo de preferência e modalidade de concorrência. Também há uma ordem de prioridade. Tem preferência os estudantes que ainda não concluíram o ensino superior e nunca receberam financiamento estudantil. Em seguida, aparecem aqueles que não têm diploma, mas já utilizaram o benefício e quitaram a dívida. Depois, vêm os candidatos formados, que nunca tiveram financiamento, e, por último, os que já concluíram a graduação, utilizaram o programa anteriormente e já encerraram o pagamento. O MEC lembra ainda que cada candidato pode ser pré-selecionado em apenas uma das opções de curso, turno, instituição e local de oferta indicadas no momento da inscrição. Já os estudantes que não foram chamados nesta primeira etapa entram automaticamente na lista de espera para disputar as vagas que eventualmente não forem preenchidas. Nesse caso, as convocações ocorrerão entre os dias 7 de agosto e 24 de setembro. Com informações da Agência Brasil, da Rádio Nacional no Rio de Janeiro, Tatiana Alves.
8: Adolescentes e jovens de 13 a 24 anos podem contar agora com atendimento gratuito em saúde mental por meio da plataforma Pode Falar, que passa a integrar o aplicativo Meu SUS Digital. Resultado de uma parceria entre o Ministério da Saúde e o Unicef, Fundo das Nações Unidas para a Infância, a iniciativa oferece escuta acolhedora humanizada, opção de anonimato e suporte online. Para acessar o serviço, basta entrar no aplicativo Meu SUS Digital e selecionar a opção Pode Falar, na área de mini-aplicativos. Ali, a pessoa é direcionada para a plataforma, que funciona de segunda a sábado, das 8 horas da manhã às 10 horas da noite, no horário de Brasília. O primeiro contato com o serviço ocorre por meio de um chatbot interativo. Esse sistema automatizado realiza uma escuta inicial e oferece informações educativas sobre bem-estar e saúde mental. Nesse espaço, também são disponibilizados conteúdos simples e acessíveis sobre saúde mental que ajudam a pessoa a compreender melhor suas emoções. A partir do desejo do usuário, ou quando identificada a necessidade de apoio mais direto, o sistema encaminha a conversa para o atendimento humano por meio de escuta qualificada realizada por estudantes de graduação e pós-graduação de diferentes áreas do cuidado, como psicologia, medicina e educação, que atuam sob a supervisão de professores. Em caso de necessidade de atendimento e acompanhamento presencial, a pessoa é encaminhada para a atenção especializada, com continuidade do cuidado. Da Rádio Nacional, no Rio de Janeiro, Solimar Luz.
9: Giro de notícia. Produtores do Oeste do Paraná conquistaram 53 medalhas com 75 produtos inscritos na nona edição do Prêmio Queijo Brasil. Entre os destaques estão os queijos Origem, Granatu e Tome Negro do Oeste, que receberam medalhas de ouro. Ao todo, 15 das 19 tecnologias desenvolvidas pelo Bioparque e inscritas no concurso foram premiadas. O projeto oferece consultoria gratuita a pequenos e médios produtores e busca agregar valor à produção de leite e fortalecer a rota dos queijos finos do Oeste Paranaense. E a Defensoria Pública do Paraná abriu atendimento gratuito aos antigos pacientes do Hospital do Coração em Cascavel, que não conseguem acessar os prontuários desde o fechamento da unidade, isso em outubro de 2022. A assistência é voltada principalmente a pessoas em situação de vulnerabilidade e pode ocorrer pela via judicial ou extrajudicial. O Ministério Público também questiona as condições de armazenamento dos documentos. Grande abraço para você, uma ótima quinta-feira e até amanhã. De Curitiba, Mauro Conte, com informações da Rede AERP.
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11: O Tribunal de Contas do Estado manteve suspenso pregão eletrônico lançado pela Secretaria de Estado da Administração e Previdência. O objeto é um benefício alimentar repassado a famílias em situação de vulnerabilidade social. A interrupção permanece até que a SEAP conclua investigação em relação à empresa vencedora do certame. Há indícios de que a BK, instituição de pagamento, esteja ligada a operações de lavagem de dinheiro do crime organizado. O valor estimado da contratação é de R$108 milhões. Omar Nasser, do Tribunal de Contas do Estado do Paraná. Os órgãos públicos devem atender os pedidos de acesso à informação de forma adequada. As demandas devem ser respondidas dentro do prazo e com fundamentação legal. A regra consta da Lei de Acesso à Informação. A norma foi reforçada pelo Tribunal de Contas do Estado ao emitir determinação à Terra Rica. O TCE julgou parcialmente procedente denúncia sobre descumprimento da LAI pela Prefeitura. O tribunal exigiu que Terra Rica apresente um plano de ação voltado à melhoria do atendimento a essas solicitações. O prazo é de 90 dias, a contar do trânsito em julgado da decisão, que ocorreu em 4 de maio. Omar Nasser, do Tribunal de Contas do Estado do Paraná.
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13: O assédio eleitoral no ambiente de trabalho tem ganhado espaço nas denúncias recebidas por órgãos de fiscalização. A prática pode ocorrer de maneira direta ou disfarçada, aproveitando a relação de poder entre chefias e funcionários para influenciar escolhas políticas. Nas eleições municipais de 2024, o Ministério Público do Trabalho recebeu mais de 800 denúncias em todo o país. O advogado Luiz Gustavo de Andrade, professor da Escola Paranaense de Direito, explica quais condutas são proibidas e quais consequências podem atingir empresas e gestores.
14: O assédio eleitoral no ambiente de trabalho é proibido. No Brasil, a prática de condutas que vise influenciar o voto dos empregados ou constrangê-los em suas decisões eleitorais é considerada uma prática ilícita, e isso que caracteriza assédio eleitoral. Tá? É uma prática que viola tanto a Lei das Eleições quanto o Código Eleitoral, ali entre os artigos 297 a 302, que são dispositivos que visam justamente proteger a liberdade do voto, né? As empresas podem sim sofrer penalidades, incluindo multas, além de serem responsabilizadas por danos decorrentes de tais atos. O assédio eleitoral, ele se concretiza em duas vertentes, tanto na vertente eleitoral quanto na vertente trabalhista. Na vertente eleitoral vai poder caracterizar abuso de poder econômico, quando a empresa ela condiciona o voto a determinado candidato pela manutenção do emprego. Então, tanto o candidato beneficiado por essa prática empresarial quanto a própria empresa podem ser punidas por abuso de poder econômico. E no âmbito trabalhista, caracteriza violação ao contrato de trabalho. Então, a empresa pode ser responsabilizada mediante condenação ao pagamento de danos morais para o empregado.
13: Além das punições financeiras, empresas podem responder a ações civis públicas, firmar termos de ajustamento de conduta e sofrer prejuízos à imagem e ao clima interno. Quando o trabalhador se sente pressionado, a orientação é preservar elementos que ajudem a comprovar o ocorrido e procurar os canais responsáveis pela apuração.
14: Então, um empregado que seja submetido a essa prática ilícita de assédio eleitoral pode denunciar de várias maneiras. Pode denunciar na Justiça Eleitoral, perante o Tribunal Regional Eleitoral. Essa denúncia pode ser feita diretamente mediante os canais de recebimento de denúncias que a Justiça Eleitoral mantém em seu site, o site do TRE. Pode ser dirigida ao Ministério Público Eleitoral. Então, também é possível levar denúncias ao Ministério Público, que vai adotar ações e medidas contra o empregador. Associações e sindicatos, já no âmbito trabalhista, os sindicatos são órgãos que ordinariamente que recebem esse tipo de denúncia e procedem à atuação junto à empresa. Essas denúncias podem, inclusive, ser feitas de forma anônima aos sindicatos. E há ainda canais de ouvidoria do próprio Ministério Público do Trabalho, que tem atuado bastante na defesa de empregados contra assédios eleitorais.
13: A coação nem sempre aparece como uma ordem explícita sobre em quem votar. Muitas vezes ela surge em reuniões, mensagens em grupos corporativos, cobranças indiretas, promessas de vantagens ou ameaças relacionadas ao emprego e aos benefícios. Dr. Luiz fala sobre os sinais mais comuns de assédio eleitoral.
14: Sinais mais comuns de assédio eleitoral no ambiente de trabalho incluem pressão para votar em determinado candidato ou em determinado partido. Isso ocorre quando os funcionários são intimados por superiores, pelos chefes, pelos coordenadores de sessão a votar em determinado candidato, são instigados a isso. Ocorre mediante promoções ou punições ligadas a decisões eleitorais. Então, se você se comprometer ao voto em determinado candidato ou partido, você recebe uma promoção. Então, eu estou aqui abusando do poder econômico. Ou, ao contrário, se você se recusar, você é punido, né, mediante restrição a acesso a cargos ou funções melhores dentro da empresa. Ocorre também mediante reuniões obrigatórias com temas eleitorais. Então, invariavelmente, as empresas convocam reuniões para discutir a importância do voto ou para discutir a importância da participação popular no processo eleitoral, mas são, na verdade, reuniões disfarçadas para induzir os empregados a votar em determinados candidatos. E na divulgação dentro da empresa, dentro do ambiente laboral, de propaganda política intrusiva, de propaganda de determinados candidatos, de determinadas ideologias ou de determinados partidos. Colocação de cartazes, folhetos, anúncios, criando um ambiente de pressão no empregado, ainda que implícito, na mensagem que está sendo transmitida por esses veículos, né? Então, tudo isso são formas de caracterizar o assédio eleitoral no ambiente de trabalho. E se você se sentir pressionado, você, enquanto empregado, se sentir pressionado, denuncie.
13: Especialistas recomendam que as empresas adotem neutralidade institucional, orientem as lideranças, evitem manifestações partidárias em canais oficiais e ofereçam meios seguros e confidenciais para denúncias. A liberdade política do trabalhador é um direito e não pode ser condicionada à manutenção do emprego ou a qualquer vantagem profissional. Repórter Flávia Consoli.
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dia, excelente manhã de sábado pra você que tá comigo, excelente mês de agosto, hein? Pontapé inicial em agosto hoje, tô na área, sou Silvia Sprenger, te acompanho e abro os trabalhos hoje com o Bunny M.

0: Mundo Livre, sua atitude sonora é de Vedder com a arrepiante Hard Sun aqui na programação. E ainda curtimos Diana Ross, I'm Coming Out. Olha só, nosso Mundo Livre Flow tá chegando. Você já sabe bem como é que funciona, mas às vezes tem alguém novato aqui, né, curtindo a Mundo Livre. Gosto de explicar. São 10 sons na sequência, um coladinho no outro, e vou dizer que um melhor do que o outro, viu? E a gente vai abrir essa edição do Flow trazendo Ramones. É disso que eu tô falando, hein? Sim, vou trazer Poison Heart de cara já pra você. Bora!
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0: Livre, sua atitude sonora, Rosier to Sweet. E agora aqui no Flow, Limp Bizkit.
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0: Livre, sua atitude sonora, Guns N' Roses, Welcome to the Jungle, também o Freakon, All Right Now. Gente boa, essa edição do Flow tá terminando por aqui, mas não fica triste não, porque temos mais edições espalhadas na programação ao longo desse sábado e você não pode perder, porque é sempre incrível. E claro, siga aqui comigo, tá? Porque eu já volto trazendo Blink-182 e muito mais nesse sabadão.
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E aí, bom dia, ótimo sábado pra você, ótimo mês de agosto, estamos juntos por aqui, sou Silvia Sprenger, sigo trazendo muito som de atitude, agora Blink 182, I Miss You.

0: Mundo Livre, sua atitude sonora, aquele do som bem dançante, hein, gente? Human League, Don't You Want Me, pra animar já cedinho. E também o Lenny Kravitz, Fly Away. Já tem gente respondendo chamada aqui no nosso WhatsApp. Venha também, participe aí, mande sua mensagem. Miguel Meira Amarante tá aqui com a gente, chegando meio atrasado pra chamada. Ele respondeu aqui, deixa eu ver que horas, 6h45. Não, tá valendo, tá tudo certo, viu, Miguel? Tem uma tolerância no sábado, né, gente? É isso. Ele que curtiu ouvir mais cedo ali o Flow, né? Gostou do Elvis. Tá aí fazendo seu treino e curtindo a Mondo. Valeu, bom dia pra você, Miguel. E vamos juntos, hein? São 7h22 agora. Tem mais uma sequência incrível chegando aí com The Who e muito mais.
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0: Essa risadinha é ótima, né? Mundo Livre, Atitude Sonora com Gorillaz, Feel Good Inc., também Rolling Stones, Angry. 7:40, foi só falar em chamada no bloco anterior, falei, né? Que ó, o pessoal já tá aqui pelo WhatsApp, sim, respondendo a chamada nessa manhã de sábado. Olha só quanta gente. Débora Alice e Luciano Rubim estão por aqui, tomam um café da manhã comigo sempre, aliás, hein? O Fabiano tá levando a Mundo de carona na caminhada, já tem gente que vai pescar hoje, gente. Clóvis Martins é o nome dele. A Sônia tá indo pro trampo, me levando também junto aí de carona, o Sandro também tá presente. É isso, o pessoal já não vai levar falta, né? Vamos juntos então nessa manhã de sábado, nesse primeiro dia do mês de agosto. Trago já já Joan Jett and the Black Hearts.
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0: Mundo Livre, sua atitude sonora com Beatles, clássica, Can't Buy Me Love, também Skank, Três Lados. Vamos lá, sabadão, dia 1º de agosto, tem gente que tá começando o mês de agosto aí daquele jeito, hein? Gente, Valcir Polaco escreveu no WhatsApp aqui, nosso ouvinte, tá indo trabalhar de busão hoje, aí cochilou, tinha que descer no terminal do Cabral, acordou no terminal do Portão, menos mal que tem o Inter 2 pro Campina do Siqueira, comecei bem o mês. Pois é, agosto, muita gente diz que é o mês do desgosto, né? Ou do cachorro louco. Eu, particularmente, não tenho nada contra o mês de agosto. Que ele seja incrível para todos nós, né? Tenho a companhia da Mary Ellen também e da Pri Gritten, que tá com o filhote Francisco. Tem uma galera aqui me acompanhando pelo WhatsApp. Manda também sua mensagem, daqui a pouco eu registro mais algumas. São 7h57, trago ainda som do Ozzy Osbourne já na nossa próxima sequência.
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E aí, bom dia, ótimo sábado pra você que tá comigo aqui nas ondas sonoras da Mundo Livre FM. Sou Silvia Sprenger e trago o som do Ozzy Osbourne.

0: Olha ela aí, Cyndi Lauper, na Mundo Livre, sua atitude sonora com esse hino. Girls Just Want to Have Fun, também Foo Fighters Learn to Fly. 8:21, bom sábado pra você. Emerson Pacheco, nosso ouvinte, tá aqui teclando também. Diz que não consegue mais interagir durante a semana, mas hoje tá on e veio pra responder a chamada, né? Que eu brinquei que ia ter chamada em pleno sabadão cedo. Não te dei falta não, viu, Emerson? Leandro Molinari também tá por aqui fazendo sua caminhada e hoje tá muito feliz porque vai introduzir a filhota no mundo do motociclismo. Hoje tem passeio, depois encontro. Ele conta que esperou 10 anos por esse momento. Um dia épico então, hein, Leandro? Aproveitem bastante. Seguimos por aqui com a melhor trilha sonora pro seu sábado. Journey tá na área.
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0: Adoro esse som do Offspring. Você curtiu aqui na Mundo Livre, sua atitude sonora, junto comigo, Why Don't You Get a Job? Também o Creedence com Proud Mary. E Jota Quest, o Sol. Falando em sol, gente, a Michelle Schmidt, nossa ouvinte participando aqui pelo Whats, disse que ontem estava torcendo pelo sol para poder ir para a cidade da Lapa. Aliás, belíssima cidade, né? Adoro a Lapa. E ela conta que está lá, sim. E que o sol tem que ficar até amanhã para aproveitar e a Mundo foi de carona. Bom, acho que vai sim, viu? Pelo menos essa é a previsão aí de um domingo de sol em todo o nosso Paraná praticamente, né? Então vamos lá com um fim de semana bacana pela frente e um mês de agosto também inteirinho aí para a gente aproveitar. E o Michael Jackson vem para a roda trazendo um clássico aí. Vamos ouvir Billie Jean juntinhos já já.
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0: E aí, curtiu esse som novo aqui na programação? Você ouviu na Mundo Livre sua atitude sonora, Queens of the Stone Age, a novíssima Easy Street. Uma música que surpreendeu aí os fãs, né? Não estavam esperando, veio assim sem aviso prévio, né? E que traz aí a... Tem um jeitão de cara de demo, né? Como a própria banda falou, com alguns errinhos deixados de propósito ali na música, para mostrar justamente, né, as imperfeições que tornam a vida perfeita, não é verdade? Estou filosofando aqui já, gente. Também nenhum de nós nessa sequência com Camila. E lá no começo rolou o Michael Jackson. E aí teve elogio aqui da Patrícia Cater. Falou que Michael Jackson é tudo de bom para se animar de manhã. Aliás, o Marlon também está elogiando a programação. Hoje está demais, ele fala aqui. E segue o baile, viu? Porque já dei uma espiadela na próxima sequência e teremos aí o Queen chegando e muito mais.
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Bom dia, excelente sábado para você que me acompanha aqui na Mundo Livre. Sou Silvia Spranger, trazendo mais um bloco, só com sonzeira, hein? Tá recheado esse aqui. Abro com Queen.

0: Mundo Livre, sua atitude sonora, mais uma novidade aqui na programação, hein? Ouvimos Soulja com Di Ferreiro. Time won't wait. É isso, o tempo não vai esperar, hein? Parceria boa aí do Soulja, né? Banda norte-americana aí que faz um reggae da melhor qualidade, e o nosso querido Di Ferreiro. Esse single aí foi lançado em julho, é fresquinho, do mês passado, né? Porque já estamos em agosto. E essa música faz parte do álbum Without Surrender, do Soulja. Legal demais, né? Gostei. E antes tivemos a banda da adolescência da Silvinha Diana, nossa ouvinte que tá teclando aqui. E diz que aumentou o volume para ouvir essa, que é belíssima, aliás, né? Crying in the Rain. São 9 horas e 18 minutos. Estou voltando já. Trago Depeche Mode e muito mais.
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0: Mundo Livre, sua atitude sonora, Charlie Brown Jr., ela vai voltar. E antes, veja só, mais uma novidade incrível aqui na programação, Tame Impala e a nova Dracula. 9:35, chegou mensagem do Antônio Marcos, nosso ouvinte aqui pelo Whats, que já fez a corridinha matinal na companhia da Mundo. Coisa boa, hein? Já tá com o treino pago, né? Como dizem, Antônio. Vou aproveitar o gancho para falar do Rock'n'Roll. Deixa eu vender meu peixe, né? Daqui a pouco tem Rock'n'Roll a partir das 10 da manhã. E hoje vamos falar sobre inteligência artificial. Você deve usar para várias coisas, ajuda bastante, né? Mas também preocupa muitos profissionais de diversas áreas. Será que a IA pode substituir você aí no seu trabalho? E mais uma pergunta aqui que eu lanço para você. Será que a IA pode substituir o seu treinador de corrida? Pois a gente vai refletir sobre esse assunto hoje com o professor de Educação Física, Marcos Júnior. Vamos filosofar sobre isso por aqui. Queremos sua contribuição também. Se você acha que pode ou não substituir, manda sua mensagem no WhatsApp. A partir das 10 tem Rock'n'Run. E sabe que eu também vou colocar na roda aqui o que a própria IA tem a dizer sobre isso. E o que será que a IA pensa sobre isso? Assuntos que estarão no Rock'n'Roll de hoje, logo mais às 10 da manhã, além de muita música boa para te acompanhar no seu treino. Enquanto não chega às 10, a gente segue com a programação maravilhosa aqui da Mundo. Tem Inexis chegando já já.
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0: Aqui é Silvia Sprenger e esse é Rock and Run. O espinafre é considerado um super alimento por causa do seu valor nutricional. Ele é rico em vitaminas A, C e K, ácido fólico, ferro, cálcio, magnésio e potássio. E acrescente nessa lista antioxidante. Cozido, refogado ou cru, você escolhe a forma de preparo. Consumido de forma moderada, o espinafre pode melhorar a saúde dos seus ossos, fortalecer seu sistema imunológico, prevenir a anemia, controlar a pressão arterial e retardar o envelhecimento precoce.
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0: livre, sua atitude sonora. Guns N' Roses com Sweet Child O' Mine, também L7, Pretend We're Dead. Fala sério, isso podia ser Rock and Run já, né? Mas não, Rock and Run vai começar daqui a pouco, depois de um rápido intervalo, trazendo muita música boa para você fazer seu treino. E hoje nosso papo muito bacana, gente, sobre inteligência artificial. Você por acaso tem medo que a IA substitua você no seu trabalho? Tem muitos profissionais, né, de várias áreas que têm esse receio. E a gente, aliás, chegou mensagem, gente, do Rafael Adriano Schwarz, acho que é assim que fala, né? Sobre esse assunto, ele até diz assim, ó, eu acredito que a IA deva substituir o trabalho de muita gente, eu até espero que não demore muito. Sério, Rafa? Porque eu também não quero trabalhar a vida toda, ele diz aqui, e ainda não sou um robô, ele brinca. Pois é, mas e aí de onde vai vir seu salário, meu querido? Bom, mas agora voltando aqui ao tema do Rock and Roll, a gente vai falar sobre a IA. E você já pensou em trocar o seu treinador de corrida pela IA? Será que isso é possível? Será que rola? Será que dá boa? Pois a gente vai refletir sobre esse assunto hoje com o professor de Educação Física, Marcos Júnior. Ele já está comigo, inclusive, aqui no estúdio. E eu convido você para essa conversa também. Então participe, mande sua mensagem aí no WhatsApp, que eu vou registrando ao longo do Rock and Run, inclusive, dizendo o que você acha sobre esse tema, que para alguns é polêmico. Será? Já voltamos com o Rock and Run.
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1: Haha, bom dia! Excelente manhã de sábado, excelente mês de agosto para você que tá comigo aqui nas ondas sonoras da Mundo Livre. Sou Silvia Sprenger, daqui para frente pro Rock and Run. Esse programa que tá há 12 anos no ar, que eu produzo e apresento desde sempre. E feliz demais que você tá aqui comigo e vai fazer seu treino ou não, né? Porque você pode também tá ouvindo Rock and Run. E depois, você sabe que o programa fica disponível em podcast. Então você pode estar ouvindo Rock and Roll agora no seu trabalho, onde você quiser. E fazer seu treino depois, né? Aí usando as músicas que tocam aqui no Rock and Roll. E também curtindo o nosso papo de hoje. Que é sabe com quem, gente? Professor Marcos Júnior está aqui com a gente para falar sobre um tema que para alguns é polêmico. Eu confesso que não vejo muita polêmica nisso, não. Mas... será que a IA pode substituir o seu treinador de corrida? Aliás, pensa comigo, será que pode substituir você aí no seu trabalho? Essa é uma pergunta que muita gente se faz, né? Porque todo mundo acaba usando a IA para alguma coisa. Mas e aí, nessa hora que eu te pergunto se pode substituir você, será que rola ou não? Aliás, o César já mandou mensagem aqui, nosso ouvinte pelo WhatsApp, dizendo que com certeza não vai substituí-lo, porque ele é motorista de ônibus em Curitiba. E ah, não vai pilotar igual a mim. Ah, então tá bom, César. Ó, daqui a pouco trago mais participações. E daqui a pouco, então, tem nosso papo sobre esse assunto que é interessante, hein? Te convido a refletir sobre isso junto com a gente. E participar também. Bora lá, então. O primeiro som do Rock and Roll de hoje vem pra aquecer seu corpício. Temper City com uma música nova, viu? Aqui na programação, né? Trago pra você Self-Aware, pra abrir o Rock and Roll de hoje. Vê aí se curte esse som, aumenta.

0: Muito bom, nosso Rock and Run trouxe na primeira sequência aí pra você The Cure, delicinha de som e vai bem no treino também, Just Like Heaven. Também a nova do Cage the Elephant, Beaches in Tennessee, The Vaccines com Minimal Affection. E teve Temper City, outra novidade aí, música nova também da banda Self Aware, que fez o nosso som de aquece hoje. E aí, corpite aquecido? Vamos dar uma acelerada nesse treino? Vamos? Bora? Olha, tem muito som bacana programado para hoje ainda. Spoilerzinho, né? Offspring teremos. Também tem Pantera hoje. O pessoal sempre me pede para tocar Pantera. Hoje tem ainda Twisted Sister e mais. Inclusive tem um cover aqui bem bacana dos Bee Gees com a banda Royal Republic. Bem legal, você vai curtir, tá? Tudo isso no Rock and Roll de hoje. E ainda o nosso papo, que tá chegando já depois do intervalo. Vamos falar sobre a inteligência artificial. Você tem medo que ela roube seu lugar aí no seu trabalho? Sabe que a Dani, nossa ouvinte, mandou mensagem aqui no Whats. Se a IA for me substituir, que comece pela louça. Na minha área, diria que é praticamente impossível. Dani Silva, teclando do São Brás, aqui em Curitiba. Muito bom, hein, Dani? Pois é, né? Mas várias profissionais de várias áreas têm essa preocupação. E aí, sabe que a gente se pega pensando, né? Será que a IA pode substituir o treinador de corrida, minha gente? Pois estou com o professor de educação física, Marcos Júnior, aqui na minha frente. Você pode participar dessa conversa, mandando sua mensagem aí no nosso Whats. E a gente vai debater esse assunto, filosofar sobre ele, hoje aqui no Rock and Run. Vamos lá, já já.
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5: Estamos de volta com o Rock and Run aqui na Mundo Livre FM. São 10h18, estamos ao vivo por aqui. Participa no nosso WhatsApp, manda sua mensagem, porque estamos aqui com o professor de Educação Física, Marcos Júnior. Ele que é da Correr e Se Divertir. E a gente tem um assunto que para alguns é polêmico, inteligência artificial. Você provavelmente usa aí no seu dia a dia, né? Para alguma coisa, nem que seja para fazer uma pesquisa rápida. Mas você já parou para pensar se ela pode substituir você aí no seu trabalho? Olha, aqui no meu trabalho na locução, é um risco grande, viu, gente? É verdade. Espero que não aconteça, mas que existe esse risco, existe. E você já parou para pensar se você pode usar a IA no lugar do seu treinador de corrida? É um assunto que muita gente está pensando a respeito. E hoje estamos aqui com o Marcos Júnior para falar sobre isso. Bom dia, Marcos Júnior. Você não é um robô hoje, não, né?
6: Não, bem longe disso. Bom dia, minha querida. Bom dia, ouvintes. Bom dia a todos.
5: Saudades de você.
6: Nossa, nem fala. Tava morrendo de saudade de vir aqui já também.
5: Que bom que você veio. E você topou esse tema que, para alguns, é polêmico. Eu confesso que eu não acho. Porque eu tenho uma.
6: Não.
5: É, eu tenho uma visão bem clara. Para mim, a IA não pode substituir o treinador de corrida.
6: Eu acho que não pode substituir nenhum tipo de atividade que tenha isso que você tem. Você falou que ela pode te substituir, inclusive até com a sua voz, mas da maneira, a gente já falou isso várias vezes aqui, a maneira que você fala, o sorriso que você tem, que foi uma das coisas que você me ensinou a fazer também. Isso aí é insubstituível. Agora, fazer aquela coisa quadrada, com certeza dá para fazer. Agora, ter aquele detalhe, ter aquela visão... humanizado é uma palavra que eu não gosto muito, porque se você está trabalhando, tem que ser um trabalho humanizado. Né? Está trabalhando com pessoas, então isso, no meu ponto de vista, é insubstituível.
5: E
6: mas tem quem gosta, tem quem não gosta.
5: E também. Humanizado é justamente o que a IA não consegue fazer,
6: exatamente,
5: né? Pelo simples fato de não ser humana, né?
6: Exato. Enquanto eles não dominam o mundo igual no Exterminador do Futuro, estamos tranquilos.
5: É verdade, né? Você sabe que eu perguntei para a IA, né, aqui, se ela pode ou não substituir o treinador de corrida, e ela disse que não, minha gente. Porque ela não manda bem em tudo. Ela falou que pode fazer boas planilhas, né? Mas que, por outro lado, ela não é muito boa em perceber se você não dormiu bem, se está estressado, né? Não pode ver a sua biomecânica de corrida, isso é impossível mesmo, né? Quer dizer, tem muitos detalhes aqui que a própria IA diz que ela é falha nisso e o treinador é insubstituível. Mas eu quero saber de você agora, detalha pra gente por que um treinador é tão importante.
6: Olha que legal, eu nunca tive essa curiosidade de fazer essa pergunta. Não, pior que não. Porque justamente pra mim é uma coisa, como você falou, uma coisa bem clara assim. Até mesmo como a nossa amiga IA falou. Então, fazer uma planilha, até mesmo quem está começando a correr e de repente a pessoa quer correr 21, 42 quilômetros, a IA vai fazer isso sem muito te contestar. Agora, um profissional de educação física que estudou, que tem a vivência, que nem eu já estou, né, nessa vida de corrida há mais de 15 anos. Então, já passei por várias fases, já vi várias pessoas, talvez mais de 1000 alunos já tive a oportunidade de ajudar a começar a treinar, a sair do zero e chegar nos 42 quilômetros.
5: Uhum.
6: Então, são esses detalhes do sono, de como a pessoa tá. As mulheres que têm toda essa parte hormonal, os ciclos. Então, às vezes, eu prescrevo, por exemplo, um treino de velocidade, um treino de força, um treino de tiro para uma mulher que está passando por um ciclo menstrual, está tendo algum outro problema hormonal. Eu vou conseguir ajustar isso, diminuir essa intensidade, mudar isso para a próxima semana ou, de repente, para daqui 3 semanas. A IA não vai conseguir ter essa percepção, né?
5: Uhum.
6: E além de toda essa parte motora, essa parte mecânica, da respiração, da técnica de corrida, hoje está tudo muito engessado, todo mundo tem que correr igual, tem que fazer a mesma planilha. E a gente, no treinamento, até mesmo à distância, até mesmo quando o treinamento é online, que eu faço com os meus alunos, hoje tá, Maringá Londrina está nos ouvindo.
5: Isso
6: Maringá, mesmo. É, Maringá Londrina, tem alunos em Londrina, tem alunos em Maringá, beijo e abraço para eles. E peço vídeos, a gente conversa o tempo inteiro, então por mais que seja um treinamento online, é completamente diferente de você jogar ali a tua altura, o teu peso, a tua idade, colocar teu pace médio e a IA transformar isso em planilha.
5: A IA consegue, né, passar a planilha, mas não consegue enxergar essa coisa ali das sensações, né? Sim. Apesar de que a IA, ela consegue, por exemplo, adaptar, se você disser, ah, hoje eu não tô muito bem, dá para mudar meu treino? Não sei, talvez ela consiga fazer isso, né?
6: Não, acredito que sim. E assim, ó, eu não sou, já quero deixar bem claro que eu não sou contra a IA. Você que treina com um aplicativo, tá tudo certo, acho que tem espaço para todo mundo. Mas vai chegar uma hora que você vai perceber que a coisa tá muito mecanizada, robotizada, e é aí que faz toda a diferença de você ter um acompanhamento, de você falar se tá bem, se tá mal. Pode ser que você faça isso com a IA também. Mas assim, o profissional de educação física, quem corre, quem participa disso, já passou por todas essas dificuldades que você tá passando. É. Ou até mesmo quando você treina em grupos, várias pessoas do grupo ali, que hoje corre 21, 42, já passaram por todo... Por toda essa dificuldade que você passou, vamos dizer assim, né? De não conseguir dormir, de estar com, sei lá, com dor de cabeça, com problemas hormonais, problema no trabalho, enfim. Tudo isso vai influenciar, vai afetar. A maneira que você dormiu, a quantidade de café que você bebeu, a falta de hidratação que você teve no dia, que você vai fazer um treino mais longo. Então, isso são pequenos detalhes que nenhuma IA vai conseguir ajustar.
5: E será que tem muita gente que acaba indo por esse caminho? Porque às vezes prefere, assim, ah, eu não quero dar muita satisfação, prefiro fazer meio que por minha conta, sei lá. Será que tem gente que prefere a IA até por isso?
6: Eu acho que tem, sim, sem dúvida. Até por isso, de repente, por um... pela questão financeira, eu confesso que não sei como são os valores, mas creio que seja bem menor do que você contratar uma assessoria. Mas aí que está a diferença entre valor e preço, né? Então você vai pagar por aquilo que você vai acabar recebendo. E vão ser, como eu falei, assim, diferenças que agora, talvez no começo você não perceba, mas o que eu vejo muito é assim, que as pessoas estão começando a correr, contrato a IA. Depois de, sei lá, um mês, dois meses, já querem mudar automaticamente, ela mesma pede para mudar para uma prova de 10 quilômetros, em menos de 6 meses, talvez essa pessoa já queira fazer um 21 quilômetros, e a IA não vai te contestar em relação a isso, e aí todo esse processo... Aí vem as lesões, vem as ITs que a gente conhece na corrida, né? Então, todo esse processo de você evoluir, isso que o profissional vai conseguir ajustar, e a IA vai só fazer o que você está pedindo ali, né?
5: E a gente até falava, gente, deixando um bastidor aqui, o pessoal adora bastidores, né? Então,
6: a gente tem vários, né?
5: Antes da gente abrir o microfone aqui para o nosso papo, a gente estava falando sobre isso mesmo, sobre essa coisa de pular etapas, né?
6: Sim.
5: Como tem acontecido
6: muito,
5: tanto, e isso pode ter a ver, a gente estava filosofando aqui, né, gente? Com redes sociais,
6: sim,
5: né, Marcos? O pessoal quer postar. Que está fazendo, que está indo para maratona e às vezes pulando etapas e vendo que muita gente está fazendo e diz, ah, se está todo mundo fazendo, também vou fazer.
6: Exatamente.
5: Não é um perigo isso?
6: E aquilo daí você tem que lembrar da sua mãe, que você não é todo mundo, né?
5: Boa!
6: Tem que lembrar da sua mãe. Mas falando sério, é muito perigoso, né? E aí a gente acaba banalizando a corrida, que como a gente estava falando também, né? Que é para ser uma coisa leve, uma coisa prazerosa, que não é para você trazer mais um peso para a tua vida, né? Que a gente já tem trabalho, enfim, estudos, tanta coisa que a gente precisa estar mais fechado e concentrado. E da minha parte, da Correr e Se Divertir, a gente entende que é o contrário, que a gente, até mesmo quem treina para performance, quem treina para 42, para 21, tem que ser uma coisa adaptável, tem que ser uma coisa leve. Por exemplo, hoje tinham alunos que tinham que fazer 10, 14, 18 quilômetros. Se a pessoa não dormiu bem, não tá bem, não se sentiu bem, não comeu bem, não tem por que ela fazer esses 18. Ela pode diminuir para 8, para 10. O importante é a gente conseguir estar em movimento e fazendo esses ajustes aí. Mas é um grande risco para a modalidade. A gente vê essas pessoas que estão iniciando e já começam a pensar em RP, e começam a pensar em fazer só 21 e 42 e a corrida não é só isso, não é para isso, né?
5: É verdade, a corrida principalmente é saúde, né, Marcos? Exatamente. E não tem nada a ver com isso, a saúde, né?
6: Nada a ver, completamente.
5: É verdade. Outra coisa legal de estar em grupo, aí até falando além do treinador de corrida, da assessoria em si, é a companhia, né, do exatamente. Pessoal do grupo. Isso também não existe na IA, né?
6: Exatamente, são os treinões, são os aulões, e realmente essa... Até,

0: amanhã você vai conseguir, eu já passei por isso. Então, realmente, essa troca de experiências, desde o iniciante até o mais avançado, que é aquela coisa humanizada que aplicativo nenhum vai trazer, né?
1: É verdade. Agora, se veja, você colocou um ponto importante aí, né? Que a tecnologia ajuda, né?
0: Muito.
1: Esse WhatsApp ali, o pessoal, são pessoas, mas usando uma ferramenta tecnológica, uhum, né? E aí vem de encontro com o que o nosso ouvinte aqui, o Rodrigo, teclando da Fazenda Rio Grande, escreveu aqui. Opa. Ó. A IA não pode, deve substituir um treinador, mas um bom treinador pode e deve utilizar a IA para otimizar seu trabalho.
0: Sem dúvida.
1: Você
0: qualquer
1: mesmo faz isso?
0: Qualquer, acho que qualquer profissional, a gente tem que trazer tudo que tem de ganho, tudo que tem de bem, de tecnologia para o nosso lado, né? E uhum, não demonizar assim, falar assim, ah, não vou utilizar o IA por causa disso, disso. Eu confesso que eu não utilizo muito, utilizo uhum, muito pouco. Até vejo, por exemplo, em imagens, assim, se você começar a olhar muito sobre o meu tempo, por exemplo, corrida, até as próprias imagens acabam sendo meio que todas iguais. Eu ainda sou da velha guarda que gosta de montar as minhas imagens e as minhas publicações.
1: Uhum.
0: Mas tanto na parte do treinamento, quando você vai fazer uma pesquisa, um estudo, enfim, acho que todo mundo já deve estar usando e tendo esse auxílio, mas sempre tem que colocar a tua opinião, o teu estudo, a tua experiência acima disso aí, né?
1: Uhum. E sobre essa parte biomecânica da corrida que eu uhum, coloquei, bom, isso realmente é impossível, né?
0: Impossível.
1: Não tem como.
0: Uhum. Até existem aplicativos que você coloca alguns pontos nas articulações, filma, ele vai analisar a tua biomecânica, enfim, existe isso sim.
1: Uhum.
0: Mas assim, quanto mais você deixa que a sua corrida seja natural, então, por exemplo, hoje eu até estava falando com uma aluna que ela falou que a dificuldade dela é respirar. E o que eu sempre falo para os alunos, esquece a respiração porque é um movimento mecânico, é algo que você não precisa se preocupar com ele. Quanto mais você tenta mudar algo mecânico, quanto mais, por exemplo, acho que agora já caiu um pouco isso, mas era muito moda que a corrida você tinha que pisar com o antepé, com a parte, com a
1: verdade,
0: ponta do pé.
1: Falava
0: todo mundo
1: muito.
0: Que for fazer isso vai acabar tendo canelite porque a tua estrutura não está acostumada para isso.
1: Uhum.
0: Então quanto mais natural for a tua corrida, a tua mecânica da corrida, melhor e menos lesões você vai ter. Claro que tem os fortalecimentos, e aí isso é assunto para uma outra entrevista.
1: Uhum. Isso aí, então, esse olhar, né, do treinador ali sobre o seu atleta é bem importante.
0: Uhum.
1: Isso é um pouco mais difícil quem está mais distante, né? Com
0: sim,
1: treino online, né? Você
0: uhum,
1: mesmo estava falando já,
0: isso,
1: né?
0: É.
1: Dificulta um pouquinho, mas
0: sim,
1: tem como resolver, né?
0: O que eu faço, eu peço para os alunos se filmarem, me mandarem feedbacks durante os treinos, assim que acaba o treino. Sempre vai ser muito melhor essa visão que a gente tem, sempre vai ser muito melhor do que o IA.
1: Uhum. A IA falou também, né, que a corrida envolve barreiras mentais que a IA não entende.
0: Eu acho que você tinha que trazer a IA para ser entrevistada.
1: Olha, né? Aí. O incentivo e o relacionamento pessoal com o treinador são a base da consistência de muitos atletas. A IA que falou isso.
0: Olha aí, ó. Se viu? Até ela tá concordando com a gente, quem que vai contra ela?
1: Quem somos nós,
0: quem
1: então,
0: não?
1: Né? Muito bom. Olha, tem gente aqui dizendo que é difícil substituir. Deixa eu ver que profissão é essa aqui, gente. Sou da enfermagem, socorrista. O cuidado da enfermagem, acredito que talvez demore. Tá aí, né? Mais uma profissão que realmente... Como? Ah, foi o Marcão que mandou essa mensagem aqui, ó. Difícil também substituir.
0: Profissionais,
1: né,
0: da área da saúde, né? Então
1: olha
0: é aquela,
1: aí, né,
0: aquela visão humanizada que a gente tava falando.
1: Verdade. Muito bem, Marcos. Nosso tempo tá acabando.
0: Mas já,
1: quase.
0: Já.
1: Mas vamos fazer o seguinte.
0: Uhum.
1: O pessoal acho que quer estender um pouco esse papo aí, né? Contigo.
0: Boa, por,
1: né,
0: favor.
1: E para além disso também, né? Pegar dicas de corrida.
0: Sim.
1: Sobre como evoluir de forma correta nos treinos. A gente falou
0: por
1: sobre
0: favor,
1: isso aqui também, né?
0: Sem pressa.
1: Por que não trazer esse assunto aí também, que esse tá bem no momento aí, né?
0: Uhum.
1: Muita gente fala,
0: sim,
1: sobre isso, né?
0: Uhum.
1: Então deixa teu contato pra galera conhecer,
0: deixa
1: melhor teu trabalho.
0: Todos, porque sempre que eu venho aqui, começa a chover gente mandando mensagem. Sempre agradeço muito a todo mundo.
1: Que legal.
0: @prof.marcosjr, que é lá no nosso, no meu Instagram, né?
1: Uhum.
0: @prof.marcosjr. Ou pode também mandar mensagem no WhatsApp, já na linha de baixo do meu Instagram ali, @prof.marcosjr, tem o meu WhatsApp direto, pode clicar ali e entrar em contato que a gente conversa sempre.
1: Muito bom, e não é um robô que responde.
0: Não é um robô que responde. Pois é, até me perguntaram uma vez para fazer isso, e sempre aparece, mas a parte legal, eu gosto de, primeiro, até quem me procura assim, eu sempre faço perguntas e aí me fala sobre você para eu entender como que eu posso te ajudar, porque a gente tem que ajustar a maneira do treinamento, dos dias, da intensidade, de acordo com a realidade de cada um.

0: né? Às vezes a pessoa tem 10, 15, 20 minutos para treinar ali, então são coisas que a gente vai ajustando.
1: Maravilhoso. Então, esse é o professor Marcos Júnior, que não é um robô.
0: Jamais.
1: E que está aqui conversando com a gente hoje.
0: Bem longe de...
1: Eu agradeço muito a tua presença por aqui.
0: Obrigado, sempre um prazer estar aqui. Adoro vir aqui, você sabe disso.
1: Eu sei, você adora a rádio, né?
0: Adoro.
1: Tem uma história familiar, inclusive, com
0: tem
1: rádio,
0: a
1: né?
0: Na rádio, nas vezes.
1: Muito bom, Marcos Júnior. Muito obrigada, então, e até uma próxima.
0: Querida. Obrigado a todos, abraço.
1: Muito bom, gente. Hoje conversamos sobre a IA, né? Que pode substituir, talvez, muitos profissionais, né? Espero que não, essa locutora que vos fala aqui. E a gente falou hoje sobre o treinador de corrida, né? Será que a IA pode fazer esse papel ou não? Um assunto bacana que rendeu. E teve gente participando aqui, inclusive, falando sobre a sua profissão, né? Se acha que a IA pode substituir ou não, pode continuar mandando sua mensagem que eu já vou registrar mais algumas aqui. Porque agora eu quero tocar um som do Blur pra você. Essa é bem agitada pra um treino, hein? Bank Holiday. Não vai se machucar aí, porque essa aqui é rapidinha, hein?

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1: Uou, eu cansei só de ouvir esse som, porque eu me imaginei correndo, enfim, praticando um esporte em altíssima velocidade, na velocidade desse som aí que a gente curtiu, hein? Offspring, The Meaning of Life, é demais essa. E o Rock and Run sempre tá aqui pra incentivar você na sua prática esportiva, seja qual for o seu esporte, tá? Trazendo altos sons aí, altamente energéticos, como eu gosto de dizer, assim como essa que a gente curtiu. Antes, o Blur passou por aqui com Bank Holiday. 10 horas e 39 minutos. Gente, já tem Pantera, viu? Tem gente me perguntando já aqui. Quem que mandou? Soraya, acho que foi. Ah, você falou que ia tocar Pantera. Quando? Daqui a pouco, gente, no próximo bloco. Ah, deixa eu trazer antes aqui a mensagem do César, que falou o seguinte: a IA poderia substituir os jogadores da seleção brasileira. Já substituir você, Silvia? Não, né? Por favor, espero que não, né, César? Hoje foi nosso assunto aqui, né, no nosso papo de hoje no Rock and Run, sobre a IA, né, substituindo aí profissionais. E a gente refletiu sobre esse tema, né, de a IA substituir o treinador de corrida. Conversamos com o Marcos Júnior hoje por aqui. Esse papo vai estar disponível em podcast ao longo aí da semana para você conferir no nosso aplicativo ou no nosso site. Ainda a Priscila Santana sobre o assunto: atualmente minha profissão é do lar. Duvido a IA dar conta de tudo que eu faço. Nesse caso, era até bom que desse conta, né, Priscila? Para que a gente pudesse fazer outras coisas melhores, né? Ah, mas não tem como. Daqui a pouco eu volto, então, trazendo Pantera e muito mais aqui no nosso Rock and Run. Aproveita e manda sua mensagem aí também. Daqui a pouco eu registro a tua mensagem aqui no ar. Bora!
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1: Sim, sim, já tô de volta com o Rock and Run. E bora então curtir Pantera por aqui. Uau, que é o nome dessa, conhece? Acho que sim, né?

0: Que tal esse cover de Stay in a Live dos Bee Gees? Gente, eu ouvi esses dias, não conhecia, adorei. Royal Republic, pra fechar o nosso Rock and Roll de hoje. Incendiou seu treino, hein? Também o Twisted Sister com I Wanna Rock. Morphine com Honey White. E lá no comecinho, Pantera Walk. Sabia que ia causar, né? Porque o pessoal sempre fala que adora ouvir Pantera. Até estavam me pedindo, que fazia um tempinho que eu não tocava aqui no Rock and Run, né? Pois olha quem gostou muito aqui, ó. Evandro escreveu aqui, pauleira já de manhã. Teclando geral, cara. O Kleber também gostou. Rodolfo Camargo. O Edson falou que nem ia correr hoje, só mandou um vídeo aqui, gente. Se motivou com esse som do Pantera. O vídeo ali mostra ele correndo em algum parque que eu não consegui identificar. E arrasou, hein, Edson? O Dani Adami, que também curtiu ouvir Pantera, mandou uma mensagem aqui, inclusive sobre o nosso papo de hoje, né? Ele diz assim, ó, eu concordo com a sua opinião e do Marcos. O Marcos Júnior, né, nosso entrevistado de hoje aqui, professor de educação física. O Dani Adami diz assim, ó, a IA não consegue substituir o treinador de corrida. Eu acho que para quem nunca correu, a IA pode ajudar com planilhas básicas de corrida, mas nunca vai conseguir enxergar particularidades, coisas que acontecem, como uma dor repentina, uma noite mal dormida, semana estressante, coisas que a gente avisa ao treinador e ele faz a adaptação na hora. Ele mesmo, o Dani, contou que passou aí por uma situação recente aí de uma influenza, né, que ficou debilitado por causa disso, e aí conversou com o seu treinador e fez as adaptações. Muito bom, gente! Então vou encerrando por aqui essa edição do Rock and Run. Agradeço demais a sua companhia. Valeu muito! E a gente volta a se encontrar no próximo sábado, às 10 da manhã. Vê se capricha aí nos treinos, hein? Pra quem vai fazer prova hoje, amanhã, boa prova! Excelente fim de semana e siga agora com a Flávia Rocha, que te acompanha. Um beijo, tchau!
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Oiê, muito bom dia, ótimo sábado, 1º de agosto, bom novo mês pra você que tá comigo, Flávia Rocha, aqui na Mundo Livre, sua atitude sonora. Bora começar hoje com Aerosmith, Walk This Way. 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

0: Mundo Livre e sua atitude sonora. Fechando minha primeira sequência neste sabadão 1º de agosto, você curtiu Rolling Stones, Mr. Charm. Curtiu esse som? Pois é, trabalho novo dos Stones. Mais uma faixa do álbum Foreign Tongues, novíssimo trabalho que a banda lançou aí no último dia 10 de julho. Antes por aqui, a gente curtiu ainda Lenny Kravitz, Again. E eu volto já já com Ramones e outros sons para animar o seu sabadão na Mundo.
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0: Mundo Livre, sua atitude sonora com Nirvana em Bloom. Também rolou surto a cera. Sabadão com sons nostálgicos pra você curtir aqui na Mundo. Já já tem muito mais e eu volto na próxima sequência, inclusive com um classicão, hein? The Doors, pra você aumentar o volume e curtir essa. Já já.
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0: 21 Pilots aqui na Mundo Livre, sua atitude sonora com Rhythms. Também rolou Kid Abelha, Como Eu Quero, um dos grandes clássicos do pop rock nacional. Falando nisso, gente, amanhã, domingão, já sabe, né? Tem contracapa, sim, às 10 da manhã. E vou trazer também um clássico do pop rock nacional. Amanhã tem os 30 anos do álbum Nove Luas, um dos meus trabalhos favoritos dos Paralamas do Sucesso. Álbum lançado lá em 1996, o tempo passou voando. 30 anos desse descasso dos Paralamas, amanhã no Contracapa, às 10 da manhã. Te espero.
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é sábado, bom fim de semana. Aproveita muito seu dia aqui na companhia da Mundo Livre. Por aqui, Flávia Rocha te acompanhando, mandando aquela sonzeira boa pra sua caixa de som. Agora tem Kansas, Carry On My Wayward Son.

0: cara por aqui, Jimi Hendrix, mandando Purple Haze e Raul Seixas, Por Quem os Sinos Dobram. Bom sábado pra você, eu volto já já com mais.
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0: Mundo Livre, sua atitude sonora. Que tal essa pedrada, hein? Michael Jackson por aqui com Thriller, a faixa título do álbum mais vendido de todos os tempos, um grande marco na história da cultura pop. E esse disco traz faixas icônicas, né? A própria Thriller, que é famosa pelo videoclipe com zumbis, a narração do Vincent Price, aquela risada maligna no final. Também tem Billie Jean, a música que trouxe o passinho Moonwalk para o mundo. Tem Beat It, que tem a guitarra de Ed Van Halen, e ainda Wanna Be Starting Something. Olha, só sonzeira boa nesse disco. A gente já fez, inclusive, contracapa com ele aqui. É um classicão que vale a pena muito ouvir. Antes também rolou por aqui Pearl Jam com Jeremy, outra pedrada boa demais. Coisa linda, né? Sabadão cheio de sons incríveis pra você curtir aqui na Mundo. Eu volto já já com Bon Jovi.
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0: Marcelo Falcão e seu amigo nessa homenagem, Chorão também na faixa Legado, antes Supergrass, All Right.
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0: Kaiser Chiefs, é ótima, Ruby, pro seu sábado aqui na Mundo, sua atitude sonora, mandando também Gorillaz com Orange County. Essa é a faixa mais nova da banda aí, lançada em janeiro deste ano, no novo álbum chamado The Mountain. Inclusive, essa música aí tem algumas participações, né, um time de peso aí de colaboradores com o produtor Bizarrap, também a cantora Kara Jackson e a instrumentista Anushka Shankar. Nada mal, hein? Gorillaz com o novo som Orange County. Bora seguir juntos aqui na Mundo Livre. Já já tem 10 sons direto com o Mundo Livre Flow.
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0: Mundo Livre, sua atitude sonora. Coisa finíssima, coisa de elegância. Som elegante por aqui com Steve Ray Vaughan, Pride and Joy. Também no Flow, Supertramp, The Logical Song e Sugar Ray Someday. O Flow tem 10 sons direto. A gente curtiu a primeira metadinha dessa edição e seguimos em frente agora com Keen, Somewhere Only We Know.
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0: Mundo Livre, sua atitude sonora aqui no Flow, The Smiths, Big Mouth Strikes Again, Detonautas, Rádio Love Nacional e Rush com a pedrada clássica Tom Sawyer. Lembrando que tem Rush no Brasil, hein? Comecinho de 2027 e dia 22 de janeiro a banda se apresenta em Curitiba. Demais, né? Nosso Mundo Livre Flow volta ainda hoje na programação com 10 sons direto e mais duas edições pra você. 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
2: Aqui é Silvia Sprenger e esse é Rock and Run. O espinafre é considerado um super alimento por causa do seu valor nutricional. Ele é rico em vitaminas A, C e K, ácido fólico, ferro, cálcio, magnésio e potássio. E acrescente nessa lista antioxidantes. Cozido, refogado ou cru, você escolhe a forma de preparo. Consumido de forma moderada, o espinafre pode melhorar a saúde dos seus ossos, fortalecer seu sistema imunológico, prevenir a anemia, controlar a pressão arterial e retardar o envelhecimento precoce.
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0: Seguimos juntos, minha última horinha contigo neste sabadão aqui na Mundo. Agora eu trago Who The Gurus com Many Time.

0: Green Day aqui na Mundo com Holiday. Também rolou John Lennon e esse hino da música Imagine.
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0: Mundo Livre, sua atitude sonora, Muse, Supermassive, Black Hole, foi o som que você curtiu fechando essa sequência. E também rolou uma que eu adoro, do Engenheiros do Havaí, Negro Amor. Já já eu chego com a minha última sequência deste sabadão, 1º de agosto, e tem Greta Van Fleet só pra começar.
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Mercado Livre, sua atitude sonora, The Police, Don't Stand So Close To Me, para fechar meu horário neste sabadão. Novo mês na área, novas oportunidades, bora viver esse mês aí com energia positiva, com alto astral e curtindo sempre muita sonzeira boa aqui na Mundo Livre. É isso por hoje, eu Flávia Rocha agradeço pela companhia, a gente se encontra amanhã a partir das 10 da manhã no Contracapa, amanhã com o álbum 9 Luas, 30 anos desse disco dos Paralamas do Sucesso. Te deixo agora com Diana Vieira, aproveita muito o seu fim de semana e a gente se encontra, fica bem, tchau, tchau.

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2: Olá, uma excelente tarde, bom sábado, primeiríssimo de agosto. Estamos juntos novamente nas ondas sonoras da Mundo Livre. E agora é comigo, Diana Vieira, sua companheira em mais uma tarde. Abro meu horário de hoje com Midnight Oil.

0: Aí da Mundo Livre, Pearl Jam, Given to Fly. Você ouviu também U2, Beautiful Day, Ir à Tarde Vazia. E essas foram as primeiras do meu horário de hoje. Excelente tarde pra você que vem comigo. Próximo bloco tem Mundo Livre Flow e 10 sons direto.
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0: E essa é a Mundo Livre, sua atitude sonora, trazendo aí Lenny Kravitz com essa baladona It Ain't Over Till It's Over. E ainda rolou Imagine Dragons com Demons. Seguimos por aqui, 10 sons direto no nosso flow. E agora tá chegando Iron Maiden, Run to the Hills.
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0: Mundo Livre e sua atitude sonora. Fastball pra fechar o flow deste sabadão, 1º de agosto, The Way. E ainda tivemos classicona em Shocking Blue, Venus.
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Já estamos de volta. Excelente sábado. Boa tarde para você que está comigo, Diana Vieira. Tô te levando até às 7 da noite com a nossa programação. Abrindo esse bloco tem Alice in Chains chegando com Man in the Box.

0: Essa é a Mundo Livre. Você ouviu Counting Crows, Accidentally in Love, a trilha sonora do Shrek. E ainda rolou Foo Fighters, Unconditional, faixa do disco mais recente do Foo Fighters aqui na programação. Na volta eu trago ainda som do Kiss e vai rolar Audioslave.
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0: Livre, sua atitude sonora, Audioslave, Be Yourself. E ainda rolou Nati Roots com Exército da Paz. Você continua comigo, eu volto ainda com Red Hot Chili Peppers.
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0: E essa é a Mundo Livre, sua atitude sonora. Rolou aí New Order, Bizarre Love Triangle e Coldplay com Paradise. Ótima tarde para você, curtindo aqui a programação da Mundo Livre. 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Voltamos já com mais.
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0: E voltamos. Sabadão, 1º de agosto, você com a sua atitude sonora. E eu tô trazendo Chrissy Hynde e companhia para abrir o bloco The Pretenders Back on the Chain Gang.

0: Mundo Livre, sua atitude sonora. Katie Tunstall, Suddenly I See. Creedence, Have You Ever Seen the Rain? Muito bom, hein? Diana Vieira, contigo em mais uma tarde. Agradeço aí pela sua companhia e a gente volta trazendo ainda Faith No More e Placebo.
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0: essa é a Mundo Livre, sua atitude sonora. Rolou aí Placebo, Every You, Every Me, antes com os Titãs, Domingo.
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0: Mundo Livre, sua atitude sonora, Colin Hay Into My Life e Whitesnake, Here I Go Again. Muito bom. Minha gente, volto ainda com a minha última horinha de hoje. Ótimo fim de tarde pra você que segue curtindo aqui música boa no seu sabadão. Fica aí que eu volto.
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E essa é a sua Atitude Sonora, Mundo Livre FM. Eu sou Diana Vieira, até às 7 estamos juntos. E agora a gente curte som da rainha Queen, We Will Rock You.

0: Mundo Livre, sua atitude sonora. Aerosmith, Crying e Soup Dragons trazendo aqui versão pro clássico dos Stones, I'm Free. Depois do break, trago ainda Pink Floyd e Elvis Presley.
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0: Essa é a Mundo Livre, sua atitude sonora, o rei Elvis da Pelvis, Don't Be Cruel, pra fechar esse bloco. E ainda tivemos Blitz, Você Não Soube Me Amar. Fica aí que eu tenho minha última sequência pra compartilhar contigo ainda e vou começar com Linkin Park.
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0: Essa é a Mundo Livre, Puddle of Mud com Blurry. Para fechar meu horário de hoje, ouvimos também Ed Sheeran, Shape of You. E assim, eu, Diana Vieira, me despeço. A gente se encontra amanhã de novo às 3 da tarde por aqui. Tá chegando agora Renan Zamilian. Nossa programação noturna também está muito caprichada. Então aproveita, se cuida e bom fim de semana para você. Tchau.
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0: Mundo Livre, sua atitude sonora, uma excelente noite de sábado para você que me acompanha a partir de agora aqui nas ondas da Rádio Mundo Livre. Eu sou o Renan Zamilian, chegando para te fazer companhia até a meia-noite. Bora de flow, 10 sons diretos sem intervalo. 10,
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0: É isso aí, tá no ar a minha edição deste sábado do Flow, 10 sons diretos sem intervalo. E até aqui você ouviu Sonzeira do Led Zeppelin pra fechar a parte 1, Black Dog. Antes rolou também a psicodelia do Pato Fu com Ando Meio Desligado, The Police, Spirits in the Material World, teve som do Keane com Is It Any Wonder e abrindo com tudo Potência Máxima do Metallica, Enter Sandman. Seguimos pra parte 2, chegando agora Stone Temple Pilots, Sour Girl.
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0: Mundo Livre, sua rádio de atitude sonora, fechando com chave de ouro a minha edição do Flow deste sábado. Ouvimos Bob Dylan com a belíssima Knockin' on Heaven's Door, antes os professores Rolling Stones com Like a Rolling Stone e ainda Sean James preparando aí o terreno para o show em Curitiba semana que vem, hein? Com Headed for the End. É isso aí, vamos para um break rapidinho, só o tempo de uma água e na volta trago o som dos Beatles pra gente curtir, não sai daí!
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0: Mundo Livre, sua atitude sonora, fechando esse bloco com MGMT Electric Feel. E antes, o garotinho, novidade da programação, Somber com Back to Friends. É isso aí, logo depois do break, damos sequência à nossa noite de sábado. Abro a minha próxima hora com o nosso Morcego Mor. Fica comigo. 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

Mundo Livre, sua rádio de atitude. Bora juntos curtir mais música boa. É isso aí, eu sou Renan Zamilhante, faço companhia até a meia-noite e abro essa hora com o som do Ozzy Osbourne, Mama

Mundo Livre, sua atitude sonora. Esse foi o som do U2 com Stay. Antes ouvimos também Eurythmics, Sweet Dreams e Engenheiros do Havaí com Até o Fim. É isso aí, break rapidinho e logo na sequência já trago pra você som do Fleetwood Mac, Art of Noise e muito mais.

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0: Mundo Livre, sua atitude sonora, tá aí sonzeira do AC/DC, Hell's Bells, antes Disco Music do Boney M com Daddy Cool e ainda Big Mountain com Baby I Love Your Way. É isso aí, daqui a pouquinho eu tô de volta trazendo mais música boa pro nosso encontro deste sábado e eu já abro a minha próxima hora com o som do Echo and Bunnymen, aquela bela canção que você conhece muito bem.
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